0: melodia inteira e deixei gravado. Um dia eu mostrei pra Camila, mandei pra ela, olha a música que eu sonhei ontem e tal, no violão assim, passou. Aí um dia, depois de alguns anos, ela me mostrou a música. Eu não me lembrava mais dela. Nossa, que música linda! É a música que o Baden me mostrou, que foi feita sem fazer. Eu só que toquei do sonho. Aí eu tive uma pancreatite, fiquei 38 dias no hospital. E no hospital teve um momento que eu revi essa canção e comecei a fazer a canção, a letra, pro Baden, contando a história dessa música. Até me emociono de falar. É complicado isso para mim.
1: Bebe uma água.
0: É que eu penso no Baden e tudo. Aí eu fiz a letra e ela gravou essa letra, que é outra dimensão, que é a faixa que dá no meu disco. Pronto, vamos mudar de assunto.
1: Vamos mudar de assunto. Como é que você trabalha a espiritualidade na sua vida?
0: Menina, ela existe, viu? Assim, a flor da pele.
1: Sim.
0: Você viu agora, né?
1: Sim.
0: E é uma coisa que vem assim, eu vejo a religião que nem o budismo, né? Como um elefante branco, quando tem várias religiões assim no mesmo contexto. Eu nunca fui nada e fui tudo. Fiz primeira comunhão, fui em igreja, comungava com a hóstia, que falavam que não podia grudar no céu da boca, porque era o corpo de Cristo.
1: Sim.
0: Tudo isso eu passei. Fui budista, na meu Rorin Gekyo, como tinho. Fui do candomblé com uma menininha do Gantoá. Já fiz as canções ligadas ao candomblé. Eu acho que existe tudo. Já psicografei, isso que é o que mais me impressiona. Fui espírita? Não, mas psicografei. Até hoje eu tenho essa sensação de uma comunicação, de arrepio em todo o corpo. Já escrevi assim, com a mão, sem saber o que estava escrevendo. Eu acho que isso deve ser psicografar. Pelo menos meu tio, que era um alto espírita, ele falou que era. E quando aconteceu isso, ele falou para mim: você tem duas opções, ou você nunca mais mexe com isso, ou você vem aqui que você pode se ajudar e ajudar pessoas. Eu falei, já escolhi, nunca mais mexer com isso. Então, eu tenho um pouco de medo de ver coisas e tal. Eu tenho uma espiritualidade muito grande, a flor da pele, que vem de alguma coisa que eu não sei.
1: Toquinho, você é apaixonante. Muito obrigada.
0: Obrigado você. Você conduziu bem, revi um pouco minha vida. Pegou fragmentos importantes e com muita sensibilidade.
1: Eu que te agradeço.
0: Desculpe ter me emocionado.
1: Imagina, se a gente não se emociona, o que a gente faz da vida?
0: É isso aí.
1: Né? Obrigada.
0: Tá, um beijo pra você.
1: Que maravilha o programa de hoje, minha gente. Ó, quando eu finalizo um programa como o de hoje, eu fico feliz por ter feito jornalismo, viu? Que honra, que alegria trocar com o Toquinho. Eu espero que você tenha curtido a nossa companhia. Se essa conversa te atravessou, e ó, eu acho que hoje essa conversa te atravessou, viu? Essa conversa vai continuar. A entrevista completa, sem corte, sem edição, já está disponível no formato podcast para você ouvir quando e onde quiser na sua plataforma de áudio preferida. Eu recomendo que você já ouça agora, porque ó, a entrevista tá muito boa. Dá para assistir também tudo no canal da Nova Brasil FM no YouTube. Vale muito a pena você ver de novo, ouvir de novo, porque essa entrevista é pra gente degustar com calma. Todo domingo, 8 horas da noite, eu tô por aqui no Vozes da Vez, sempre ao lado de um convidado pra lá de especial, ouvindo, trocando, falando sobre boas histórias da música brasileira. Já coloca o alarme do seu celular pra tocar e faz desse nosso encontro semanal o seu ritual, o nosso ritual. Agora eu me despeço de você, mas não sem antes mais uma vez dizer muito obrigada pela sua escuta, pela sua audiência, pela sua companhia. Durante toda a semana você me encontra no Instagram, @afabianepereira. Agora eu deixo vocês com mais uma pérola da nossa música. Que maravilha! Essa parceria de Jorge Benjor e Toquinho. Beijo grande, até semana que vem. Tchau, tchau!

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2: Acorda, minha amiga. 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Vamos nessa?
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0: Mais uma, aquele momento que a gente fica sabendo das curiosidades da vida e da carreira do rei. Qual o nome da música que Roberto Carlos cantou em sua primeira apresentação? Vocês sabem? Isso, ele estreou na TV em 1957, na Tupi Carioca, cantando rock Tutti Frutti. Um ano depois, conheceu a Turma do Matoso, na rua do bairro da Tijuca, onde faria amizade com seu parceiro de composições, Erasmo Carlos, claro, e também com Tim Maia, com os quais formou um conjunto, Os Sputniks. Quem já não ouviu falar sobre Os Sputniks, né? Vamos ouvir mais uma? Café com o Rei, aqui na Nova Faradiso. Já, já, tô de volta.
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0: Pessoal, mais um detalhe muito bacana. Vocês sabem que em Petrolina tem o Centro Cultural Emoções, um espaço reservado para vários objetos, vários pôster, LP, tudo sobre a vida do rei. E esse espaço foi inaugurado 19 de abril de 2015 pelo Dudu Braga. Isso, Dudu e a sua banda RC na Veia inauguraram esse espaço maravilhoso. Quem tiver a oportunidade de conhecer ou de entrar no Instagram deles, que é o mesmo nome, @ Centro Cultural Emoções. E após 10 anos, Roberto foi visitar o Centro Cultural. Foi uma grande emoção. Lá o responsável, o Adriano, uma pessoa incrível, parceira. Era muito amigo do Dudu, nosso amigo da família hoje. E é uma homenagem muito bacana feita pro Roberto. Então vale a pena conferir. Vamos pra música? Vamos! Já, já, tô de volta.
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0: E agora que você já teve um início de dia maravilhoso, eu me despeço para tomar o meu café. Até amanhã. Tchau, tchau.
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4: 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Olá, uma excelente semana para você aqui na Nova Paradiso. Eu sou Felipe Maconha com as informações do trânsito. Congestionamento para quem vem pela rodovia Washington Luiz, desde Vila São Luís, uma linha vermelha Avenida Brasil, que apresentam perda de tempo em direção ao centro do Rio, nessa altura do acesso da Washington. Mais cedo, por conta de operação policial, houve bloqueios nas vias expressas, na vermelha Brasil e também na rodovia Washington Luiz. Já estão liberadas, mas segue o congestionamento. Por conta de um animal morto na pista, sentido baixada da linha vermelha, próximo da linha amarela, um cavalo a trecho de lentidão. 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Já tô de volta no Redação Paradiso.
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0: Bolsonaro e Romeu Zema debate entre candidatos a presidente. Participaram Augusto Cury, Renan Santos e Ronaldo Caiado.
1: Flávio Dino manda presidentes da Câmara e do Senado anularem emendas parlamentares indicadas por presidentes de partidos.
0: Lula defende que a Polícia Lula Federal que a Polícia investigue o filho dele, Lulinha.
1: Em entrevista à TV Record, o presidente também disse que a relação dele com Donald Trump é boa e que vai anunciar o fim da taxa das blusinhas na quarta-feira.
0: Os irmãos Batista anunciam compra da Avibraz, fabricante brasileira de mísseis e foguetes militares.
1: No Brasileirão, segue o líder. O Palmeiras goleia o Vasco e abre 6 pontos de vantagem para o Flamengo.
0: Repita.
1: Segue o líder.
0: Santos e Mirassol empatam. Chapecoense vence o São Paulo por 1-0. O Corinthians perde pro Curitiba. No Clássico Bavio, Bahia faz dois gols em cima do Vitória.
1: Vamos juntos a partir de agora. Hoje é segunda-feira, dia 24 de agosto de 2026. Que seja um excelente dia para todos nós.
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0: Um excelente dia para você, bom dia para você também, que está em toda a rede Nova Brasil, em Andradas, no sul de Minas, em Araçatuba, Brasília, Campinas, João Pessoa, Mococa, Recife, no Rio de Janeiro, pela Rádio Nova Paradiso, em Salvador, São José dos Campos, São Paulo e Ribeirão Preto. Estamos em toda a rede Nova Brasil, aí no seu rádio, você sintonizando a Nova Brasil. Também estamos no nosso aplicativo, você pode baixar no seu celular e levar a Nova Brasil com você para tudo. Estamos no site novabrasil.com e também no nosso canal no YouTube. YouTube, você vai lá, procura por Jornalismo Nova Brasil. Esse é o nosso canal. Aí é só você clicar lá nas transmissões ao vivo e aí encontrar a nossa transmissão do Jornal Nova Brasil desta segunda-feira, 24 de agosto. O pessoal já chegando, dando aquele bom dia aqui para todo mundo, né? E é isso. Jornalismo Nova Brasil, você pode participar, pode também curtir, se inscrever no nosso canal. São 6:32 e a gente abre os trabalhos de hoje tomando nota com Heródoto Barbeiro.
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4: Tem um dado que eu gostaria de passar para você, que é o seguinte. Os brasileiros, nos últimos 12 meses, gastaram no supermercado, na padaria, na vendinha, 12 bilhões de reais. Gastaram 12 bilhões de reais em quê? Eu vi um dado recente, não foi pão, não foi comida, foi em cerveja. Nós gastamos nos últimos 12 meses 12 bilhões de reais em cerveja. Olha a quantidade de cerveja que se bebe nesse país. Eu não sei exatamente se nós estamos bebendo mais cerveja do que os alemães, os austríacos, os belgas, ou os tchecos. As cervejas são famosas lá por aí fora.
5: Agora, são 12 bilhões de reais e hoje.
4: Você tem até cerveja diet, como eu vi outro dia no supermercado.
5: Você tem também cerveja sem álcool, como eu vi no supermercado.
4: E tem aquelas tradicionais.
5: Quanto mais a gente vai para as grandes cidades, à noite,
4: os bares estão lotados.
5: Os bares

0: Há cerca de 8 anos. O terceiro trailer do jogo vai ser divulgado nesta quinta-feira agora, é o primeiro na Netflix. Quem vai contar pra gente é a Lilian Primo Albuquerque, na coluna sonorizada pelo nosso produtor CD Silva.
1: Lucia, do you know why you're here?
2: Bad luck, I guess.
3: Bom dia! Prepare o bolso, a internet e a paciência, porque Grand Theft Auto 6 está cada vez mais perto. E nesta quinta-feira, dia 27 de agosto, a Rockstar Games vai apresentar um novo olhar estendido sobre o jogo, com lançamento no YouTube e também na Netflix. É mais um capítulo da longa campanha de divulgação de um dos games mais aguardados da história. A Rockstar nunca revelou oficialmente quanto gastou na produção. Mas estimativas citadas por veículos especializados colocam um custo entre 1 bilhão e 1,5 bilhão de dólares. Estamos falando de um orçamento maior do que o de últimos dos grandes filmes de Hollywood. E a conta fica ainda mais impressionante quando olhamos para o potencial de faturamento. Analistas da DFC Intelligence estimam que GTA 6 pode vender cerca de 40 milhões de cópias no primeiro ano e gerar aproximadamente 3,2 bilhões de dólares em receita nesse período. Para comparar, o antecessor GTA V, lançado em 2013, já vendeu mais de 215 milhões de cópias e se tornou um dos produtos de entretenimento mais bem-sucedidos da história. Só nos 3 primeiros dias, o jogo arrecadou 1 bilhão de dólares, ou seja, GTA 6 não está começando exatamente com uma meta modesta. No Brasil, a versão para PS5 aparece atualmente por R$ 449,90 em reais, no PlayStation Store. A Rockstar também confirmou que o jogo será lançado em 19 de novembro de 2026, inicialmente para PlayStation 5 e Xbox Series X e S. A história acompanha Jason e Lúcia em uma nova aventura ambientada em Vice City e no estado fictício de Leonida.
2: Trust.
4: Trust.
3: Então, o trailer desta quinta-feira não é apenas mais uma divulgação. É mais uma tentativa de mostrar ao público porque um jogo pode custar mais de 1 bilhão de dólares para ser produzido, ao mesmo tempo ter potencial para movimentar vários bilhões em vendas. No fim das contas, GTA 6 está deixando de ser apenas um videogame e se aproximando de um fenômeno de entretenimento global.
4: Got

0: abraço e até a próxima semana.
1: Esporte.
2: São 6 horas e 37 minutos, a gente vai falar de esporte pra você, vamos passar a régua no que rolou no fim de semana. O que rolou no fim de semana, Mauro Tagliaferri?
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2: Correto. De acordo, olha, em sua homenagem, vou soltar aqui mais uma vez. Segue o líder, tá, minha gente? Entreguem a taça pro Palmeiras de uma vez por todas. Mas vamos ouvir o Weber Lima, que tá chegando com o que rolou no fim de semana e jogos que faltam aí pra gente passar régua também na rodada do Campeonato Brasileiro. Vem pra cá, Weber.
4: Bom dia, Mauro. Bom dia, Stephanie. Bom dia, ouvintes. Vamos falar de mais uma rodada do Campeonato Brasileiro. A 20ª derrota do São Paulo para a Chapecoense. A segunda vitória do time Chapecó no Campeonato Brasileiro. A primeira, a vinte e duas partidas contra o Santos. E a Chapecoense volta a ganhar esse título. A Chapecoense volta a ganhar esse título. Na competição. Paulo Júnior, Dorival Júnior, São Paulo precisa fazer alguma coisa nova. Dorival Júnior não consegue treinar o time, criar jogadas, criar jogadas. Mauro Stephanie, que o time desperdiça muitas oportunidades, perde muitos gols. Você falou, olha, o problema é o treinador. E sim, essa equipe que tem jogadores limitados à frente, mas no caso do São Paulo, no caso do São Paulo, no caso do Campeonato Brasileiro.

0: Campeonato Brasileiro com
1: o São Paulo,
0: um aproveitamento,
1: inferior do último colocado do Campeonato Brasileiro,
0: que é a Chapecoense,
1: que agora com a vitória para cima
0: do time
1: paulista foi a 14 pontos. Tivemos também na rodada a vitória do Fluminense 2-1 para cima do Remo. O empate no Beira-Rio, Internacional também não consegue vencer, empatou sem gols com o Atlético Mineiro. No Mineirão, virada do Cruzeiro para cima do Flamengo 2-1, que acabou ajudando o Palmeiras, que atropelou o Vasco por 4-1. Primeiro tempo do Palmeiras não foi bom em 10 minutos, com falhas grotescas da zaga do Vasco e do Léo Jardim, o goleiro vascaíno. O Palmeiras em 10 minutos fez 3 gols, 4-1, e venceu e abriu 6 pontos para o Flamengo. Em Bragança Paulista, no finalzinho da partida, Gustavo Marques fez o gol da vitória do time de Bragança Paulista, 1-0 para cima do Grêmio. O Grêmio que também não demitiu o Luiz Castro, ele permanece no cargo como treinador do tricolor gaúcho. No Barradão, no clássico baiano, vitória do Bahia, 2-0. Na Vila Belmiro, o Santos não conseguiu bater o Mirassol, ficaram empatados em 1-1. E no Couto Pereira, o Curitiba derrotou o Corinthians com o Diniz, que decidiu poupar alguns jogadores, inclusive Hugo Souza, o goleiro, e o primeiro gol do Curitiba saiu numa falha do Cauê, goleiro reserva do Timão. Hoje, às 20h, no Engenhão tem Botafogo e Atlético Paranaense. Como eu disse, o Palmeiras abriu 6 pontos, mas o Flamengo ainda depende só dele para conquistar o título, como o Palmeiras também. E na parte de baixo da tabela, a briga é mais acirrada, com o São Paulo com 13 na 13ª colocação com 27 pontos, Santos 26, Grêmio 25, Internacional também 25, fora da zona da degola, na zona do rebaixamento, Mirassol 24, Remo 23, Vasco 22 e a lanterna Chapecoense com 14 pontos. Eu volto às 5h30 com Nova Brasil em Campo. Um grande abraço, ótimo dia e até lá.
2: Tudo normal.
3: Tudo normal, né? É um fim de semana calmo, tranquilo, exceto pela notícia que você vai ler agora, que foi lamentável, né, Stephanie? Mais um caso de violência envolvendo o futebol, infelizmente.
2: Nota triste para além do esporte. O fim de semana foi marcado por esse episódio de violência, tá, minha gente? José Alexandre Souza Borges, ele é torcedor do Bahia. E foi morto ontem a facadas, antes do clássico Bavi, que foi disputado no Barradão pela 24ª rodada aí do Brasileirão. 6 homens foram autuados em flagrante pelo homicídio, pela tentativa de homicídio de outras 4 pessoas. Segundo a Polícia Militar da Bahia, esse crime, que aconteceu na Avenida 29 de Março, em Salvador, foi motivado por uma briga entre integrantes das torcidas organizadas do Bahia e do Vitória. Mais uma vez, briga entre torcidas organizadas terminando em morte. Olha, esses suspeitos foram encontrados com vestígios de sangue nas roupas e também foram apreendidos objetos perfurocortantes e artefatos explosivos. Mais um caso de violência.
3: Outro dia a gente leu uma pesquisa, né, que falava sobre aumento dos casos de violência contra a mulher nos dias de jogos de futebol. E sem falar nas inúmeras notícias que a gente lê aqui sobre brigas, pessoas feridas, pessoas mortas por causa de futebol, isso não tem o menor sentido, né? Isso fala muito sobre quem somos como sociedade. Isso não tem o menor sentido, racionalmente isso não tem o menor sentido. Futebol é só um jogo, é só um, né? Não é nada importante. Tem nada de importante no futebol, a não ser um jogo, você poder no dia seguinte, você tira um sarro, eu venho aqui, brinco um pouquinho, falo que é normal, né? Isso acabou. O que vai mudar na minha vida? Vou ganhar mais dinheiro com isso? Meu patrão vai aumentar meu salário? Não vai. Vai aumentar o seu? Quando seu time perde, seu salário cai, Stephanie? Ou quando seu time ganha, o salário sobe, muda alguma coisa?
2: Vou parafrasear Mauro Taliaferri, tudo normal.
3: Tudo normal, né? Não muda nada. Então, assim, gente...
2: Nada muda.
3: Mas, sei lá, falta um pouco... Falta polícia e falta Freud, né, na vida aí dessa galera aí. Vamos lá. 6h44, vamos girar a reportagem da Nova Brasil.
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3: momento falando de violência contra a mulher, vocês sabiam que é possível pedir uma medida protetiva mesmo sem registrar um boletim de ocorrência? Essa é uma dica para todas as mulheres que a repórter Dani Rivas, de São José dos Campos, traz para a gente.
4: Uma mulher em situação de violência não precisa necessariamente registrar um boletim de ocorrência para pedir uma medida protetiva. A proteção está prevista na Lei Maria da Penha e pode ser solicitada quando existe uma situação de risco. E entre as medidas estão o afastamento do agressor de casa e a proibição da aproximação ou contato dele com a vítima. E essa proteção foi ampliada nos últimos anos. A pena para quem descumpre a medida aumentou para 2 a 5 anos de prisão, além de multa. E neste ano, o monitoramento eletrônico do agressor passou a ser uma medida protetiva autônoma, com possibilidade de alertar a vítima e a polícia em um caso de aproximação. O pedido pode ser feito numa delegacia, na Defensoria Pública, no Ministério Público ou em serviços especializados. E quando a solicitação chega à justiça, o juiz tem até 48 horas para analisar o pedido, viu? E para ter uma orientação mais especializada, a recomendação é ligar para o número 180, que funciona gratuitamente 24 horas por dia e também recebe denúncias. E em caso de emergência, ligue 190. De São José dos Campos, Dani Rivas.
2: São 6 horas e 46 minutos, mas é importante, né? Por mais que não seja necessário o boletim de ocorrência, ele é necessário para outras coisas que vêm durante a investigação, que vêm durante o processo jurídico, né? Ele serve como prova. Então, assim, além de pedir a medida restritiva, não deixe também, mulher, de registrar o boletim de ocorrência. Ele é muito, muito, muito importante. Ele é necessário para a sua proteção também. São 6 horas e 46 minutos, já a gente volta a girar com a nossa reportagem, mas agora a gente vai passar por outros assuntos que também importam nesse comecinho de semana para você. Vamos saber o que é essencial?
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2: O ministro Flávio Dino, do Supremo Tribunal Federal, determinou ontem, domingo, que os presidentes da Câmara e do Senado cancelem todas as emendas parlamentares que tenham sido indicadas pelos presidentes dos partidos políticos, aqueles que não necessariamente têm mandato, mas estão lá indicando para onde é que vai o recurso público, o recurso que é daqueles que receberam voto do povo. No mês passado, o mesmo ministro, né, Flávio Dino, tinha determinado que todos os presidentes de partidos com representação lá no Congresso Nacional prestassem conta sobre a eventual participação deles nessa indicação das emendas. Na lei, esse papel não existe, tá, minha gente? Isso não tem uma previsão legal para que isso aconteça. Mas o presidente nacional do PL, Valdemar Costa Neto, deu entrevistas, né, no plural. Ele falou algumas vezes que não apenas ele participava da indicação das emendas, como isso era natural, tá? Eu fiz, assim como outros também fazem, foi mais ou menos o que disse Valdemar Costa Neto.
3: Pois é, na resposta ao Supremo Tribunal Federal, Valdemar contou uma história diferente, disse que o presidente nacional do Partido Liberal não dispõe de cota, reserva, titularidade, propriedade, cessão ou mecanismo jurídico de alocação de emendas parlamentares, tudo isso entre aspas, porque está no texto da resposta de Valdemar ao Supremo Tribunal Federal. Dos 21 partidos com representação no Congresso, 19 responderam à ordem de Flávio Dino. Apenas 2 não enviaram os esclarecimentos, o Podemos e o Solidariedade. Baseando-se aí nas manifestações dos partidos, Flávio Dino concluiu que as presidências não dispõem de cotas, reservas ou mecanismos equivalentes de alocação de emendas. E cabem apenas aos deputados federais e senadores, esses sim têm mandato para sugerir e aplicar as emendas parlamentares. Dino também determinou multa de R$100 mil por dia aos partidos Podemos e Solidariedade, até que eles prestem as informações exigidas. São 6 horas e 48 minutos e a Avibraz, empresa brasileira fabricante de armas como mísseis, foguetes e sistemas de artilharia, anunciou na última sexta-feira ter submetido ao Conselho Administrativo de Defesa Econômica, o CAD, uma proposta de compra pela Globe Investimentos, empresa do grupo JIF, o mesmo grupo que é dono da JBS, dos irmãos Joesley e Wesley Batista. Portanto, o grupo JIF apresentando essa proposta de compra da Avibraz, empresa fabricante aí de armas. Se a compra for aprovada pelo CAD, a Globo será dona de toda a Avibraz. A Avibraz está em recuperação judicial desde 2022. O valor da compra não foi divulgado e esse negócio revela aí que segue a estratégia agressiva da JIF, o grupo aí de Joesley e Wesley Batista, de aquisições, de comprar empresas, de crescer comprando outras empresas e agora entrando também no setor de armas. 6h49, Stephanie.
2: Hora da gente falar delas, das eleições que vem por aí.
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2: E para as eleições que acontecem lá em outubro, né, a gente está vendo alguns prazos, né, acontecendo, alguns já chegaram ao fim, outros vão começando. E ontem nós tivemos em TV aberta o primeiro debate entre os presidenciáveis, os candidatos Lula do PT, Flávio Bolsonaro do PL, Romeu Zema do Novo não estiveram presentes, faltaram ao primeiro debate entre candidatos à presidência realizado ontem à noite pela TV Bandeirantes. Quem esteve por lá? Augusto Cury do Avante, Renan Santos do Missão e Ronaldo Caiado do PSD. Na segurança pública, Renan Santos defendeu operações de garantia da lei e da ordem e a decretação de estado de defesa em áreas dominadas pelo crime organizado. O candidato também propôs a construção de grandes presídios e diz que estados que não enfrentarem as facções poderão sofrer intervenção federal. A gente vai conferir com áudio e vídeo trechos desse debate. Vamos ouvir.
6: Nós vamos declarar estado de defesa e colocar em GLO regiões tomadas pelo crime organizado, o que vai permitir, por parte das forças de segurança, tanto as nossas polícias quanto a Polícia Federal, atuar para destruir, para eliminar o crime organizado. Eu estou falando em passar a rapa nesses caras. Dois, construção de superpresídios. Criar mais de 300 a 500 mil vagas com presídios em que não haverá mais o isolamento de facção. Faccionado vai estar todo mundo junto, porque nós vamos eliminar as facções. E terceiro ponto, uma integração muito poderosa entre os estados. Estado que não quiser atuar na destruição do crime organizado, sofrerá intervenção do governo federal. Vou dar um exemplo aqui, porque a gente não pode fugir. Ceará e Bahia, governos do petismo, governos desse cara aqui, ó. Esses caras têm vergonha e medo de enfrentar o crime organizado e estão deixando a população morrer. As estatísticas estão contra eles. O que nós vamos fazer? Se os governadores do Ceará e da Bahia forem reeleitos, eu vou fazer uma intervenção, caso eles não desejem enfrentar o crime organizado. Essa será a guerra. Nós vamos enfrentar o crime organizado como nunca antes na história do nosso país.
3: Você ouviu aí o Renan Santos. Renan Santos que criticou Lula e Flávio Bolsonaro por não terem ido ao debate, mas que não veio hoje aqui à Nova Brasil. Houve um convite, nós estamos sabatinando os candidatos à presidência da República e Renan Santos estava marcado para vir hoje, mas não desistiu de última hora, disse que estava desgastado por causa da presença dele no debate. O convite continua aberto para a participação de Renan Santos aqui conosco, junto com os ouvintes da Nova Brasil. Ainda sobre o debate, também foi falado sobre a área econômica, sobre o setor econômico. Ronaldo Caiado defendeu o controle das despesas públicas e disse que pretende reduzir os juros e levar a inflação para uma faixa entre 3% e 4%. Na segurança, também propôs ampliar a autonomia dos governadores, integrar as forças policiais e confiscar bens de integrantes de facções.
7: Integração das nossas forças e não vou tirar autoridade de nenhum governador. Pelo contrário, eu vou aumentar, eu vou autorizar os governadores a poderem legislar sobre essas áreas nos seus estados, porque eu sei da diferença do crime que existe no Brasil.
2: São 6 horas e 53 minutos. A gente continua trazendo aqui para você trechos desse debate entre os candidatos à presidência da República realizado ontem à noite pela TV Bandeirantes. Bom, pelo menos trechos de quem se deu ao trabalho, né? Quem se deu à dignidade de ir lá participar desse evento, né? Que é um dos marcos da nossa democracia, já evento histórico, mas que muita gente hoje em dia prefere não participar e coordenar, né? Tudo ali através das suas redes sociais. Vamos ouvir trechos de quem esteve por lá? Augusto Cury concentrou parte das propostas dele na educação. Ele defendeu mudanças no modelo de ensino, maior inclusão de estudantes neurodivergentes e incentivo ao empreendedorismo. Na política externa, ele diz que buscaria uma relação de diálogo com Estados Unidos e China sem uma postura de subserviência. Vamos ouvir.
8: Eu sei como pacificar, eu sei como conversar de igual para igual, mas nunca vai ser uma relação subserviente.
3: Nesse debate da TV Bandeirantes, os candidatos também divergiram sobre o fim da escala 6x1. Renan Santos se posicionou contra a proposta por avaliar que a mudança poderia elevar custos e reduzir empregos. Já Cury defendeu ajustes na jornada, considerando as necessidades de trabalhadores e das empresas. As ausências de Lula e Flávio Bolsonaro foram criticadas ao longo de todo o encontro. Ronaldo Caiado chegou a defender uma lei para tornar obrigatória a participação de candidatos em debates. Romeu Zema também foi convidado, mas anunciou momentos antes do evento que não participaria. Portanto, três ausências no debate de ontem, que a gente vai comentar, vai destrinchar para você um pouquinho mais daqui a pouquinho, junto com o Diego Amorim.
2: Isso aí, enquanto o Diego não vem, a gente segue girando pelo que mais importa para você nesta segunda-feira.
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2: Um laudo do Instituto Médico Legal detalhou a gravidade das lesões sofridas por Cláudio Rafael Landeiro Moreira, esse homem de 37 anos, que morreu depois de ser espancado por quatro homens em Copacabana, no Rio de Janeiro, no dia 11 de agosto. Segundo a perícia, Cláudio foi agredido durante cerca de 9 minutos. Recebeu ao menos 63 golpes. Os números são impressionantes. A causa da morte dele foi uma combinação de hemorragia interna, traumatismo crânioencefálico e lesões no baço e no rim esquerdo. A informação é da TV Globo. O exame encontrou múltiplas fraturas no crânio, hemorragias cerebrais, edema e um extenso hematoma sob o couro cabeludo. Também foram identificadas duas lacerações no baço e sangramento na região do rim esquerdo, além de diversas marcas de agressão por todo o corpo.
3: A perícia dividiu as imagens do espancamento em quatro etapas, com 6, 19, 14 e 24 golpes, respectivamente. Duas lesões lineares e paralelas foram consideradas compatíveis com golpes de um objeto contundente, como uma barra de ferro, cabo de vassoura ou porrete. Cláudio foi abordado depois que seguranças e entregadores suspeitaram que ele tivesse roubado uma bicicleta. O veículo, porém, pertencia à irmã dele, a irmã da vítima. Mesmo sem reagir, ele foi perseguido e agredido pelos envolvidos. Após o espancamento, Cláudio permaneceu agonizando por cerca de meia hora na calçada até ser levado pelos bombeiros ao hospital, onde ele morreu. Quatro homens foram presos, indiciados por homicídio triplamente qualificado, por meio cruel, motivo fútil e impossibilidade de defesa da vítima. A Polícia Civil ainda investiga a possível participação de um quinto homem.
2: E a gente não pode, né? Não pode cair nessa pegadinha, nessa grande tentação de achar que a justiça tem que ser feita com as próprias mãos. É isso que acontece quando os órgãos falham. Aí a gente tem a errônea sensação de que cabe a nós fazer justiça. A gente não é por aí, tá? Se você tem suspeita de que alguém cometeu um crime, ele que pague. Mas que pague depois de condenado por quem tá lá para fazer esse papel, de julgá-lo. Não cabe a nós, enquanto sociedade, julgar ninguém. A justiça está aí para isso. A gente não pode cair nessa pegadinha, nessa tentação de fazer justiça com as próprias mãos. Olha, são 6 horas, 57 minutos. A gente vai girar o mundo ainda? Vamos trazer Camilo Mota para cá com o Noticiário Internacional.
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2: E a gente segue falando de guerra, né? Mais uma semana começa e a gente abrindo aqui com esse assunto, Camilo Mota. Muito bom dia para você. Israel realizou novos ataques na faixa de Gaza e no sul do Líbano. Segue, né? É incessante.
11: Infelizmente, Stephanie, ótimo dia para você. Isso foi neste fim de semana, né? Em Gaza, duas pessoas morreram, entre elas um menino de 4 anos. Desde o cessar-fogo de outubro, 1.286 palestinos já morreram em ataques desde então. No Líbano, Israel usou aviões e drones contra áreas próximas a Nabatieh, provocando incêndios em zonas agrícolas, sob justificativa de conter o Hezbollah. A escalada gerou reação internacional. Mais de 100 ex-diplomatas do Reino Unido e da França publicaram uma carta em que classificam a atuação israelense como, nas palavras deles, limpeza étnica e pedindo bloqueio econômico ao país. Já o governo brasileiro classificou um edital israelense para ocupação da Cisjordânia como violação de direitos humanos.
3: E outra guerra, agora líderes europeus foram à Ucrânia, anunciaram mais apoio militar e tudo segue como antes, só que um pouco pior, né, Camilo?
11: Um pouco pior, com mais dinheiro também envolvido aí para armas e inclusive o novo premier britânico, Andy Burnham, que também viajou para marcar esses 35 anos da independência da Ucrânia em meio a essa guerra que já dura 4 anos e meio. Burnham prometeu liberar informações técnicas sobre os mísseis de longo alcance para que a Ucrânia desenvolva sua própria versão da arma, além de presidir pela primeira vez uma reunião da Coalizão da Vontade ao lado de França e Alemanha. A União Europeia também anunciou 6 bilhões de euros, cerca de 36 bilhões de reais em ajuda militar ao país.
2: E vamos à França também, Camilo. Por lá tem uma notícia curiosa de que preservativos com defeitos foram recolhidos pelo governo. Precisarão agora passar por testes. Nos explica um pouco mais.
11: É, olha a que nível a gente chega, né? Autoridades francesas alertaram para a venda de cerca de 40 mil preservativos não conformes, principalmente por distribuidores asiáticos pela internet, além de um recall de mais de 260 mil unidades de outras marcas com risco de rompimento ou perfuração. A maior parte dos produtos não tinha a marcação CE, que certifica os padrões europeus de segurança, nem a embalagem em francês, segundo os órgãos de defesa do consumidor e o Ministério da Saúde do país. Quem usou esses produtos está sendo orientado a fazer exames de detecção de infecções sexualmente transmissíveis e, em caso de atraso menstrual, teste de gravidez. As plataformas de comércio eletrônico já retiraram dezenas de anúncios do ar e as autoridades do país recomendam sempre verificar a marcação com o selo de qualidade. E entre as marcas envolvidas está a Okamoto, também vendida aqui no Brasil. Fico alerta.
3: Fiquem de olho, fiquem de olho. Obrigado, Camilo.
11: A gente segue por aqui, Mauro e Stephanie.
3: 7 horas e 1 minuto e você segue ficando bem informado, bem informada com o jornalismo da Nova Brasil.

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12: Não vai perder a hora, hein? Nesse comecinho de semana, são 7h05. Nós estamos aqui ao vivo para toda a nossa rede Nova Brasil. Estamos em Andradas, no sul de Minas, em Araçatuba, Brasília, Campinas, João Pessoa, Mococa, Recife, Rio de Janeiro pela Nova Paradiso, Salvador, São José dos Campos, São Paulo e Ribeirão Preto. Nossa chamada completa aqui na rede Nova Brasil, mas você sabe que dá para sintonizar aí no seu rádio e dá para se conectar conosco também. 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Se você tem uma caixinha inteligente, testa a inteligência dela, pede para tocar a Nova Brasil. Ah, se ela for inteligente mesmo, ela toca, hein? Lá no nosso site, novabrasil.com, tem também o player para você se ligar aqui conosco, e lá no YouTube, em Jornalismo Nova Brasil. Tem gente todos os dias passando, deixando recado, deixando aquele like, se conectando conosco na nossa programação. Então, muito bom dia para você, independente de onde você venha, de como você chegue até nós, é sempre muito bom ter a sua companhia aqui. São 7:06 já, vamos seguir girando, te deixando muito bem informado, muito bem informada.
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14: O presidente Lula não participou do primeiro debate entre os candidatos à presidência, que foi realizado pela Band ontem. No mesmo horário, o petista concedeu uma entrevista à TV Record e falou sobre temas que têm marcado a campanha, entre eles as investigações envolvendo o filho dele, a relação com os Estados Unidos e a situação da economia. Sobre as apurações que envolvem Lulinha, Lula afirmou que não vai interferir no trabalho das autoridades e que a Polícia Federal deve ter liberdade para investigar.
15: Ilações, nós temos que tomar muito cuidado com isso, Mariana, porque tem muitos ilações, ou seja, quando começa a vazar, e você sabe que eu sou vítima disso desde 1989, você não pode perder o equilíbrio, e somente você estava a verdade. Mariana, quando alguém está acusado de alguma coisa, só você estava a verdade. Eu tenho dito para as pessoas, são inocentes, provem. Não tenho coragem de ser investigado, de participar de inquérito. Isso vale para o meu filho, vale para qualquer pessoa. Ninguém está impune se cometeu erro. Portanto, esse é o meu papel do presidente. Meu filho sabe se cometeu erro, ele vai ser julgado, vai ser punido ou vai ser inocentado. Mas ele tem que provar a inocência dele. E ele sabe disso, porque ele sabe o que eu vivi. Ele conviveu comigo 40 anos, ele sabe que a mãe dele morreu por causa da Lava Jato. Então, é o seguinte, só ele sabe a verdade. Então, que a diga publicamente, que se defenda, que processo que eu está acusando, sabe? E se ficar livre, tudo bem.
12: Bom, além de Lulinha, o que mais Lula falou aí durante essa entrevista? Falou também sobre a relação dele com o presidente dos Estados Unidos, Donald Trump. Lula relatou a conversa mais recente entre os dois e disse ter contestado os argumentos que foram usados pelo governo dos Estados Unidos para impor novas tarifas ao Brasil. E disse que conversa diretamente com o Trump, e essa conversa é boa, viu, minha gente? Vamos ouvir.
15: Tem quatro coisas importantes que podem acontecer logo. A escala 6x1, a PEC da Segurança Pública, a escala 6x1, a PEC da Segurança Pública e a questão dos minérios críticos que a lei está lá. E tem mais uma que é o Redata, que é importante para ser votado, e tem mais uma que é a taxa das blusinhas. Sabe, nós temos com a medida provisória, ela vence dia 8 de setembro. Eu tive com o meu amigo Alcolumbre, quarta-feira tem uma reunião com ele e nós vamos anunciar o fim da taxa das blusinhas para o bem das pessoas que gostam de comprar coisinha pouca por $50. Nós temos.
14: Na economia, Lula comparou os resultados do governo dele com o da gestão de Jair Bolsonaro. O presidente reconheceu que alguns produtos ficaram mais caros, mas citou dados de inflação, de emprego e de crescimento da economia para defender que os indicadores atuais são melhores. Eu acho que a gente tem aí para você o trecho que o Lula fala da relação dele com Donald Trump, da relação comercial entre Brasil e Estados Unidos. Vamos lá, vamos ouvir, por favor. Não tem? Não tem? Então, esse trecho que você ouviu agora anteriormente foi o Lula falando sobre a questão da taxa das blusinhas, né? Ele está prevendo aí para a próxima quarta-feira, Lula vai ter um encontro com o presidente do Senado, Davi Alcolumbre. Desse encontro na quarta-feira deve sair, pelo menos é o que o governo está deixando vazar, deve sair o anúncio do fim definitivo da chamada taxa das blusinhas. Stephanie.
12: É isso, Mauro. Falamos de Lula, vamos falar também do outro candidato que não compareceu ao debate, né? Flávio Bolsonaro. Depois das críticas pela ausência no primeiro debate entre os candidatos à presidência da República, Flávio Bolsonaro publicou um vídeo nas suas redes sociais para explicar por que ele não esteve lá, né? Nesse encontro que foi promovido pela TV Bandeirantes. O senador afirmou que respeita Ronaldo Caiado, respeita Renan Santos e respeita Augusto Cury, que estiveram no debate, mas disse que não considera esses candidatos aí seus adversários. Segundo Flávio, o confronto que ele pretende fazer durante a campanha é com o presidente Lula, que também não compareceu ao encontro, né? Lula foi o primeiro a avisar que não iria e aí Flávio Bolsonaro seguiu nesse mesmo sentido. No vídeo que ele publicou lá nas suas redes sociais, Flávio atribui ao governo Lula a perda do poder de compra da população, o endividamento das famílias e dificuldades enfrentadas por empresas e pequenos empreendedores. Ao justificar a decisão de não ir, Flávio disse que quer debater com quem, segundo ele, é responsável pelos problemas econômicos enfrentados pelo país. A gente também separou um trecho desse vídeo de Flávio Bolsonaro nas redes sociais e vamos exibir para você agora.
16: Menos impostos sobre quem produz, menos peso do governo sobre quem emprega, corte na burocracia, corte na corrupção, corte nos atos normativos, corte em decretos, corte em portarias, corte nos impostos. É isso que significa o tesouraço que eu vou fazer. Segundo, segurança de verdade. Facção criminosa tem que ser tratada como o que é, organização terrorista. Não é o caso de política social, é o caso de polícia, de lei dura, para prender bandido violento e manter preso, fora de circulação. Vai ter que trabalhar para pagar a sua estadia no presídio. E os nossos policiais vão ter respaldo legal para trabalharem, ao invés de terem que responder a processo só porque trabalharam. Terceiro, um país que respeita a sua fé e a sua família. Deus, pátria, família e liberdade não são um slogan de campanha para mim, são fundamentos para a vida. Os que vão debater hoje não são meus adversários. Eu respeito todos eles, mas eles definitivamente não são meus adversários.
14: O candidato também direcionou críticas ao presidente por conta das investigações que envolvem o filho dele, Fábio Luiz Lula da Silva, o Lulinha. Flávio citou as apurações sobre uma possível atuação na intermediação de interesses privados relacionados à compra de medicamentos pelo poder público. 7:13, o Diego Amorim está chegando para a gente conversar sobre tudo isso, sobre debate, sobre Lula, sobre Flávio Bolsonaro e sobre o que vem por aí de notícia nessa semana.

0: Fala, Diego, bom dia. Vamos começar contando o que é que vens por aí. Bom dia para você.
1: Vamos sim, bom dia Mauro, bom dia Stephanie, bom dia ouvinte do jornalismo da Nova Brasil em todo o país. Pois é, tivemos ontem esse primeiro debate dos candidatos à presidência da República nessas eleições de 2026. Lula e Flávio Bolsonaro a gente já sabia que não iriam, e o Romeu Zema surpreendeu nas últimas horas, também decidiu não ir para o debate, que contou apenas com a presença de três dos candidatos, então, né? Ronaldo Caiado, Renan Santos e Augusto Cury. Isso vai repercutir ainda, pelo menos hoje, amanhã. E eu chamo a atenção para uma coisa: quando o candidato que a pessoa não gosta, ou seja, o candidato adversário, falta a um debate, ele é chamado de covarde, fujão, essas coisas. Quando é o candidato que a pessoa gosta que não vai, aí ela chama de estratégia. A política é muito engraçada, é rir pra não chorar. Quando o seu candidato... Ah, é estratégia de campanha, né? Ele tem todo o direito de não ir, é porque... Por que que ele vai, não sei o quê. Agora, quando é o outro, é fujão, é covarde. Por isso que a gente vê aí nas redes sociais, em um ano a pessoa fala uma coisa, no outro ano ela fala outra, vai ajustando ali o pensamento e o raciocínio, viu, Mauro?
0: Agora, em relação ao Romeu Zema, eu acho que ele conseguiu unir o pior dos dois mundos, né? Ele foi fujão e sem estratégia nenhuma, né? Eu não entendi nada por que que o Zema não participou desse debate.
1: Pois é, Mauro, até surgiu muito ontem, depois dessa notícia de que ele não iria, a especulação de que ele iria abandonar a corrida eleitoral, né? Eu apurei junto ao pessoal do Novo que não, que o Romeu Zema será candidato à presidência da República até o fim, que não existe essa possibilidade. Realmente surpreendeu a todos. O Zema não tem tempo de rádio e TV, e a propaganda começa na próxima sexta-feira, dia 28, aquelas propagandas, inclusive as inserções. O Zema não tem direito a isso, então o debate é uma oportunidade para ele se apresentar. Ele que está lá naquele segundo pelotão com 3%, 4% das intenções de voto no máximo. E o que o entorno do Zema disse é que hoje tem a sabatina no Jornal Nacional, começa hoje, e o Zema vai ser o primeiro, e teria ali uma questão logística. O debate foi em São Paulo e a sabatina seria no Rio, ficaria difícil de ir, mas enfim. Decisão muito, muito complicada. É, exato.
2: A ponte aérea de uma hora, de 20
1: minutos. Exato. Muito ruim. Agora, o que me chamou a atenção é que ninguém citou o nome, os candidatos, ninguém citou o nome do Zema durante o debate. Não sei se vocês repararam isso, assim, os apresentadores da Band lá, os nossos colegas jornalistas, sim, toda vez que voltava do intervalo, falava. Mas o Caiado, o Renan e o Cury ignoraram solenemente a ausência do Romeu Zema, viu?
0: Por que será?
1: Então, né? Pois é. A repercussão do debate vai acontecer aí hoje para amanhã. A gente tem o início da propaganda no rádio, na TV, na sexta-feira. A gente tem pesquisas, né? A semana terminou na semana passada o Datafolha mostrando a boca do jacaré fechando, como a gente costuma dizer, ou seja, a diferença entre Lula e Flávio caindo. E nesse momento, a Nexus acaba de divulgar a sua pesquisa também, que confirma essa... que parece ser uma tendência, uma queda do Lula no segundo turno de 47% para 46% e um crescimento do Flávio no segundo turno de 44% para 45%. Então está 46% a 45%, é um empate técnico e com um fato que merece atenção: a rejeição do Flávio caiu de 50% para 48%. E a rejeição do Lula subiu de 48% para 49%. Ou seja, o Lula volta a ter uma rejeição maior do que a do Flávio. Rejeição na pesquisa eleitoral significa não voto nessa pessoa de jeito nenhum, né? Então, está acontecendo, Mauro e Stephanie, o que eu escutava tanto do lado do Flávio quanto do lado do Lula na semana passada. O Lula tinha um entorno dele que estava muito preocupado com o clima de já ganhou, com esse clima de favoritismo consolidado. Então eles diziam que era preciso reagir, que era preciso voltar a cobrar para onde que foram os milhões do dinheiro do Vorcaro para o filme Dark Horse, de que não era para ficar com o clima de já ganhou. E do lado do Flávio, eu escutava de aliados que a tendência era essa, que os trackings, né, os famosos tracks, que são as pesquisas internas, já mostravam esse crescimento do Flávio, e ele eles veem isso como uma tendência. Tem gente até falando na campanha do Flávio de que o Flávio pode finalizar o primeiro turno na frente do Lula. Não há tracks que mostram isso. Há uma tendência de crescimento do Flávio e de estabilização do presidente Lula. E eles torcem muito para que haja uma fatia do eleitorado que tape o nariz e vote no Flávio com nojinho. Eu vi isso de aliados do Flávio, ó. Pode votar com nojinho, mas vota no Flávio, e é essa a tendência a qual eles estão se agarrando aí. E o número dessa pesquisa Nexus, que acaba de ser divulgada e que vai repercutir certamente ao longo do dia, mostra um pouco disso. Para finalizar o nosso Tuvens e o que esperar dessa semana, a gente vai ficar na expectativa aí desse duelo de escândalos, né? De um lado, a campanha do Flávio explorando os fatos novos que esbarram no Lulinha e no Marcola, e esse é hoje um tema que mais preocupa a campanha, a reeleição do presidente Lula, a campanha do PT. E do lado do Lula vai ter uma cobrança ainda maior de explicação em relação à relação do Flávio com o Daniel Vorcaro, né? No judiciário, Mauro e Stephanie, para a gente finalizar, vamos ver como é que os partidos reagem a essa decisão do Flávio Dino, né, de anular essas emendas indicadas por presidentes de partidos, e como que o meio jurídico também repercute e reage a uma declaração do novo presidente do STJ, o Superior Tribunal de Justiça, ministro Luiz Felipe Salomão, que tomou posse na semana passada em Brasília, dizendo ao jornal O Globo que o judiciário precisa sim de uma ampla reforma. Então, pelo jeito, tirando uma ou duas pessoas nesse país, todo mundo já chega a um consenso de que é preciso reformar o judiciário brasileiro. Agora é preciso saber como que isso vai ser feito, de que maneira, porque parece que já há um consenso de que é preciso mexer em muita coisa, Mauro e Stephanie.
0: Ô Diego, e o debate, hein? Você assistiu? O que você achou?
1: Assisti o debate, Mauro, uma hora e meia, né? Primeiro dizer que o horário é bom, né? E às vezes o pessoal coloca uns debates aí às 10 horas da noite, nossa, aí quando vê da meia-noite ainda tá rolando o debate, né? Então é um horário bom ali às 8 horas. Eu particularmente, Mauro, considero uma completa falta de respeito. Assim, eu não sou tão utópico de dizer, mas o debate é isso, o debate é aquilo. Eu entendo quando muitos dizem que a política mudou, que a forma de fazer campanha mudou, que os políticos mudaram. Eu entendo as estratégias, olha, não vou para não apanhar, não vou porque os outros têm 3%, eu tenho 30%, tenho 40%, o que quer que seja. Eu consigo compreender, mas eu ainda considero, Mauro e Stephanie, eu até posso mudar de ideia daqui a um tempo, mas eu ainda considero hoje uma completa falta de respeito, sabe? Porque a gente vive hoje, não é nem essa... Primeiro que eu acho horroroso esse discurso do Flávio, de tipo, não vou porque esses não são meu adversário. Claro que são. É claro que hoje a gente tem um cenário desenhado para esse eventual segundo turno entre o Lula e o Flávio. Mas, ó, o Flávio precisa entender que eleição tudo pode acontecer. Ah, Diego, você acredita que o Caiado pode ganhar, pode virar o Renan? Não, não acredito. Eu acredito que o cenário está desenhado para o segundo turno entre o Lula e o Flávio. Mas não é isso. Aí daí é dizer que o outro não é adversário. Daí o Lula gravar uma entrevista e topar e combinar com a Record, passar durante o debate na outra emissora a sua entrevista, claramente roubando a audiência do debate, sabe? O que mais me preocupa, Mauro e Stephanie, é que a gente está vivendo esse momento de bolhas, né? Como a gente costuma dizer, em que os candidatos favorecem isso, né? Eu já escutei no Congresso de políticos dizendo que não querem mais dar entrevista, que é melhor abrir uma live no seu Instagram, né? Nas suas redes sociais, é melhor você falar somente para o seu público do que você... porque o Pablo Marçal faz isso, o Pablo Marçal transforma cada entrevista em um debate, né? É muito ruim o que está acontecendo. A gente está cristalizando, né, os raciocínios de um lado e de outro. Agora, eu gostei do debate, viu? O pessoal ficou falando que foi vergonhoso, que foi isso. Eu gostei do debate, eu achei o debate interessante. Me chamou a atenção Augusto Cury, que eu conhecia só dos livros, né? Foi o primeiro debate da vida dele. Ele foi lá, fez o que ele tinha que fazer, ele é candidato pelo Avante, trouxe algumas propostas. O Renan Santos também, sem nenhuma surpresa, foi um franco atirador, saiu atirando em todo mundo. É esse o perfil dele, o estilo dele, mas também trouxe ali alguma proposta. Ronaldo Caiado também, com uma dificuldade de empolgar, né? Já é um político tradicional, um voto seguro, né? Aquela coisa mais tradicional mesmo. Mas foi um debate de alto nível, né? Assim, na medida do possível, guardadas as devidas proporções, pelo menos se discutiu ali um pouquinho do Brasil, se falou de 6x1, se falou de educação, se falou de segurança, a gente não viu cadeirada, a gente não viu dedo no olho. É uma pena que o Lula, o Flávio e o Zema não tenham comparecido, Mauro.
0: É que eu acho, Diego, que a nossa régua para debate tá ruim, né? A nossa régua tá nesse nível da cadeirada, né? Aí a gente acha que um debate sem cadeirada já tá bom. Eu achei um horror ontem. Achei assim, não tem uma proposta que pare de pé. A maioria ali das propostas do Renan Santos, por exemplo, não cabem na Constituição. Não tem como ele levar aquilo ali adiante. Achei o Augusto Cury tentando fazer uma postura ali, um pouco mais incisiva, tudo isso. Falhou para mim completamente. Não vi nada aqui de segurança ali que ele pudesse passar. E para mim surpreendeu muito o Caiado ali, não ter ele, que é, entre os três ali é o mais experiente, com experiência administrativa, governador de Goiás, 2 mandatos, senador por tanto tempo, tanta experiência que tem o Caiado, não ter sido o adulto da sala ali, falado ali, olha, dá para fazer isso, não dá para fazer aquilo, eu sei fazer, eu já fiz... Achei também que o Caiado se perdeu ali, enfim, não gostei não, Diego, minha impressão não foi boa desse debate, acho que não aproveitaram bem não.
1: Acho que a minha expectativa estava baixa, viu, Mauro, mas você tem razão. Você tem razão. E quanto ao Caiado, é muito interessante mesmo, né? Assim, é uma questão de tempo. O Caiado já foi um grande orador, o Caiado já, né? Num debate de 89, o Caiado estava, né? E agora, em 2026, ele está de novo. E o Caiado ainda tem uma coisinha que eu acho que é muito ruim, alguém tem que dar um toque nele, viu, Mauro? Que é aquela mania que alguns políticos têm de ficar sorrindo de enquanto o outro tá falando, enquanto o outro tá presente. Você fica ali com um sorrisozinho, é ruim isso, né? Fica parecendo que... Agora o Augusto Cury chamou ele para ser o xerife do Brasil,
0: isso,
1: né?
0: Isso.
1: E ele declinou, disse que não vai ser presidente.
0: Enfim.
2: Ô Diego, agora só para completar, Mauro e Diego, essa história de, vou abrir minha live, vou dar entrevista e conduzir do jeito que eu quero. Isso também fica o toque aí para os políticos, porque desse jeito você só fala para quem já é convertido, né? Dá a cara a tapa, está em lugares onde a sua bolha não está, pode ser importante para conquistar novos votos, trazer novos olhares, novas perspectivas. É assim que a gente muda de opinião. Falando só para quem já te conhece, quem já vota em você, minha gente, talvez a gente não vá a lugar nenhum.
1: Com certeza, é isso aí, Stephanie. E aí, sobre a entrevista do Lula, eu até estava ouvindo aqui o jornal antes de eu entrar ao vivo, o Lula vai dizer isso mesmo, não é a primeira vez que ele diz que se o Lulinha cometeu alguma irregularidade, vai ter que pagar, vai ter que ser punido. Isso é meio óbvio, né? Não vou interferir. Que bom, Lula, que você não vai interferir, né? Que bacana,
2: que legal. Não faz mais
1: que
2: sua obrigação, já diria minha mãe.
1: Não é mais do que isso, né? É assim, o Lula já tem essa fama de, eu não sei de nada, não é meu, nada é meu, eu não sei. Peraí, o presidente Lula sabia do que o filho dele fazia? Qual é o pai que não sabe? Pior, tem pai que não sabe mesmo. Mas qual é o pai que não sabe do que o seu filho vive, né? Assim, não basta só dizer que ele vai ser punido. Isso não resolve a questão. Da mesma forma que o Flávio Bolsonaro dizer... mas não quero ficar entrando nesse duelo de escândalos, que é isso que vai empobrecer a nossa campanha, sabe? Mas a gente está caminhando para isso, infelizmente, mais uma vez, Mauro e Stephanie, sabe? A gente vai ver nessa semana... o pessoal retomando a carga contra o Lulinha, retomando a carga contra o Dark Rossi, e vai ser isso, vai ser uma eleição em que o contra de novo, o dedo no nariz, tapando o nariz e votando numa pessoa que você não acredita, mas você está querendo derrotar o outro. É muito
0: Vamos
1: triste.
0: Lá.
1: Vamos em frente. Coragem. Vale para mim. Coragem, Diego.
0: 7h28, já mantivemos a nossa tradição de estourar o tempo. Vem aí o noticiário local. Obrigado, Diego. Stephanie, bom dia para você também. bom dia para todo mundo que está nos acompanhando. Você fica agora com as notícias da sua região. Boa segunda para todo mundo, pessoal. Valeu, tchau, tchau.

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3: Chegou a hora, são 7h29. Muito bom dia para você. Segunda-feira, dia 24 de agosto de 2026. Mais uma semana começando. A gente abre o nosso Redação Paradiso, que vai trazer muita notícia, muita informação, serviço, claro, música boa, que assim é uma atrás da outra, um sucesso atrás do outro na Nova Paradiso. Sérgio Leão já tá por aqui. Apenas um bom dia rápido, Sérgio Leão. Bom dia.
4: Muito bom dia rápido.
3: Chega, tá bom. Tá bom. A gente vai trazer já. Já é de cara informação do trânsito para você aí que está saindo de casa ou vai sair ainda, quer saber por onde ir, por onde não ir. Vamos lá com o Felipe Macon, direto do Centro de Operações da Prefeitura do Rio. Bom dia, Macon.
5: Pois é, Costa, uma excelente semana para você e para todo mundo aqui na Nova Paradiso. Vamos juntos. Lembrando que chove fraco em alguns pontos, a pista molhada, maior risco de acidentes. A rodovia Washington Luiz continua bastante engarrafada para quem vem de Vila São Luís em direção à Linha Vermelha e à Avenida Brasil. Mais cedo, durante a madrugada, houve operação, ainda continua na Cidade Alta, em Vigário Geral. Chegaram a acontecer bloqueios na Washington, Brasil e Linha Vermelha, mas no momento a situação é de liberação. Contudo, há muita perda de tempo rumo ao centro do Rio. Vamos chamar atenção por falar do centro também, no caso da Avenida Presidente Vargas, porque na altura do Rio Imagem, sentido Candelária, houve um atropelamento envolvendo uma moto. Pessoal que segue em direção à Zona Sul já encontra retenção no acesso elevado sobre a Avenida Paulo de Fronten, rumo ao Rebouças, túnel Santa Bárbara com boa situação, seguindo pelo Aterro do Flamengo. Beleza, opção de caminho logo para quem se encontra no elevado do gasômetro. 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Já já tô de volta, Zé.
3: Valeu, valeu, valeu. 7h31, a gente abre a parte musical do nosso Redação Paradiso com Dire Straits. Promoção eu falo daqui a pouquinho, hein? O que é que você vai concorrer hoje participando com a gente? Já já você vai saber.

0: 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E o Jota Quest é presença confirmadíssima.
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0: Hoje você vai saber aqui no Redação Paradiso, entre outros assuntos, Rio Rotativo Digital é ampliado para São Conrado, Barra da Tijuca e Tijuca. Prefeitura do Rio apresenta plano de mobilidade para Santa Cruz. Instalação de vigas da nova Ponte do Arranha-Céu fecha acesso por 4 dias em Itaipava. Flamengo sofre gol no último minuto e perde para o Cruzeiro no Mineirão. Vasco perde fora de casa para o Palmeiras. Fluminense bate Remo de virada e segue no G4 do Brasileirão. E essa aqui que eu deixei por final porque, pelo amor de Deus, segurança preso pelo espancamento de Cláudio Rafael chegou a DP para depor pedalando bicicleta usada pela vítima. Brasil. Sérgio Leão, o que mais?
2: É isso, Zé. E na edição de hoje do Redação Paradiso você vai saber também: Rio de Janeiro gasta cerca de 1/3 do orçamento de conservação para reparar monumentos alvo de vandalismo e furtos aqui na cidade. Eu te conto já já detalhes sobre esse levantamento.
0: Tô cansado de falar sobre isso. Enfim, vamos em frente aqui, ó. Amanhã fria nesta segunda-feira aqui no Rio, máxima prevista.

Está para hoje 23 graus, máxima, hein? E há previsão de chuva a qualquer momento. Aqui no FM Hall, ao lado do aeroporto Santos Dumont, termômetros marcando nesse momento 20 graus. Em São Paulo, 18 graus. Em Brasília, 19. 7 horas e 40 minutos. 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

0: clássico de novela na Nova Paradiso, e essa é da antiga, hein? A trilha sonora da primeira versão da novela Selva de Pedra, de 1972. E voltou depois na segunda versão, em 1986. Rock and Roll Lullaby, com B.J. Thomas. Eita maravilha! É sucesso, e se é sucesso, você ouve aqui na Nova Paradiso.
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0: É com você, Felipe Macon.
2: Fala, Zé. A gente está observando a movimentação de saída agora do Grajaú, Andaraí, Vila Isabel. Melhor evitar a Rua Barão de Mesquita e Rua Uruguai. Essa rota não tá legal, até por conta, no cruzamento com a Avenida Maracanã, tem um tapume de obra na parte mais à esquerda, bem no cruzamento. Isso vai deixando uma perda de tempo para quem vem pela Uruguai. E ainda antes, na vinda da Barão de Mesquita, tem obras. Por conta disso, a Maxwell também com obras, a gente recomenda por aqui a Rua Teodoro da Silva. Saída do Engenho Novo, pior pela Avenida Marechal Rondon. Vindo da zona sul da cidade, o motorista já encontra um trânsito muito lento no acesso para o túnel Zuzuanjo. Ainda antes, no elevado das Bandeiras. Por conta da ressaca na Orla Carioca, ondas de até 3 metros de altura, segundo a Prefeitura, houve o bloqueio da ciclovia Tim Maia. 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Chamando daí, volto daqui, Zé Costa.
0: Valeu, Macon. Sérgio Leão.
3: Oi.
0: Quem é que tá ligado já na gente, mandando mensagem aí pelo nosso WhatsApp, hein?
3: Ó, meu xará Sérgio Santos, Carlos Viana, Maria de Fátima, Lucinete Pedrosa, Fernando Nunes, deixa eu ver aqui, José Gomes da Silva Neto, Lúcio Cruz, Celso Barreto aqui, Maria Cláudia, Cristina Barros, geral ligado aqui no Redação Paradiso, um beijo pra vocês, tamo junto, pessoal.
0: 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É muito legal.
3: Muito bom.
0: Com as músicas do grupo ABBA.
3: Isso.
0: Mamma Mia, sábado agora, 8 da noite, Teatro Riachuelo Rio. Para concorrer, manda uma mensagem, participa com a gente pelo 99-895-1895, WhatsApp da Nova Paradiso.
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0: Muito bem, estamos de volta.
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0: A Prefeitura do Rio amplia a partir de hoje a operação do Rio Rotativo Digital para novas áreas da cidade. Segundo a Secretaria Municipal de Transportes, o sistema passa a funcionar em cerca de 1.200 vagas na Orla de São Conrado, na Barra da Tijuca, entre a Praia dos Amores e a Praça do Ó, e na Tijuca, no entorno da Praça Afonso Pena. Com a expansão, o Rio Rotativo Digital passa a operar em aproximadamente 4 mil vagas em diferentes regiões da cidade. Um dos quatro presos por envolvimento com a morte de Cláudio Rafael Landeiro, de 37 anos, foi prestar depoimento com a bicicleta usada pela vítima no dia do espancamento. É isso mesmo que você ouviu. Cláudio Rafael, a gente lembra, foi espancado até a morte após ser acusado de ser ladrão de bicicletas. Bicicleta que ele usava, no entanto, pertencia à irmã dele. O segurança de rua, Davi Santos Machado, de 21 anos, prestou depoimento na última segunda-feira como testemunha e negou ter participado das agressões. No dia seguinte, voltou à delegacia e confessou o crime, mesmo porque tinha um monte de imagem mostrando o crime, né? Agora, primeiro, ele está solto. Por isso que ele chegou à delegacia usando a bicicleta usada pela vítima. Ele não estava preso. E segundo, eles espancaram o Cláudio Rafael por acusando-o de ser ladrão de bicicletas. E esse segurança chega com uma bicicleta que não é dele. Você tira suas próprias conclusões. Sérgio Leão.
14: É, Zé. Olha, a cidade do Rio gastou R$ 850 mil com reparo de monumentos, chafarizes, bustos e estátuas que foram alvo de furtos ou atos de vandalismo nos últimos 18 meses. O valor corresponde a cerca de 30% do orçamento da pasta municipal de conservação destinado à preservação desses bens históricos e culturais. Em 2025, no ano passado, a pasta registrou 17 ocorrências de danos ao patrimônio público. Em 2026, esse número já foi praticamente alcançado antes do fim do mês de julho. Foram 15 casos contabilizados até o encerramento do mês. É algo realmente, tanto furto de cabos como, né, atos de vandalismo a estátuas e monumentos da cidade, que realmente virou algo recorrente e alguma coisa precisa ser feita.
0: Eu não sei se você se lembra, mas eu já falo disso há muito tempo, que enquanto essas estátuas, esses monumentos forem feitos de bronze, vai continuar acontecendo.
14: É, pois é.
0: Eles não roubam porque é bonitinho. Não, eles roubam por causa do valor do material. Agora, continuam fazendo as estátuas em bronze. Então, estão pedindo para ser roubados e para gastar dinheiro, pelo amor de Deus. 7h57.

0: Ana Carolina e John Legend, Entre Olhares.
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0: Falando de esporte, agora embalado pela classificação na Libertadores, o Flamengo foi a Belo Horizonte todo empolgado, sonhando assumir a liderança do brasileiro, mas não conseguiu. E voltou da capital mineira com uma derrota por 2-1, que frustrou seus planos. Derrota, aliás, dolorosa, já que o gol de virada de Matheus Pereira saiu no último lance da partida. Pedro havia aberto o placar aos 21 minutos do primeiro tempo, Arroyo empatou aos 9 da etapa final. Com esse tropeço, o Flamengo segue com 45 pontos na tabela e pode ver o líder Palmeiras com 48 voltar a subir, a abrir, aliás, uma distância de 6 pontos. O time paulista recebe o Vasco nesse domingo. Aliás, já recebeu, né? Ganhou do Vasco. Ele não é recebe, recebeu. É, e o Vasco da Gama, então, foi derrotado, aliás, muito bem derrotado pelo Palmeiras por 4-1 na tarde de ontem, jogando no Nubank Park, em São Paulo, pela 24ª rodada do Campeonato Brasileiro. Colídio marcou fazendo seu primeiro gol com a camisa do Vasco. No meio da semana, o gigante da colina entra em campo pelas quartas de final da Copa do Brasil, na quarta-feira, às 9h30 da noite, quando recebe o Vitória pela partida de ida na competição. Aliás, o Palmeiras tem 6 pontos de vantagem sobre o Flamengo.
2: É isso.
0: Sérgio Leão.
2: Triste notícia, Zé.
0: Mas o quê?
2: Olha, o Fluminense venceu a segunda seguida, né, de virada no Brasileirão. Depois de derrotar o líder Palmeiras por 3-2, o Tricolor fez 2-1 no Remo na tarde de sábado, no Maracanã. Hulk e Kelvin, né, Serna marcaram aí no jogo válido pela 24ª rodada do Campeonato Brasileiro. Embalado pela classificação para as quartas de final da Conmebol Libertadores, o time de Guerreiro chega a 41 pontos e segue no G4 da competição nacional. A equipe, né, comandada pelo técnico Marcão, volta a campo no próximo dia 30, quando enfrenta o Atlético às 11 horas na Arena da Baixada pela 25ª rodada.
0: Muito bem, Sérgio Leão. São 8 horas e 7 minutos e a gente segue.
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0: É isso, mais uma presença confirmada no Rock in Rio Brasil 2026, Elton John, e a gente vai estar lá com ele.
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0: O que você está vendo aí no Centro de Operações da Prefeitura do Rio, Felipe Macon?
2: É isso, Zé. A gente está de volta, lembrando, né, que o tempo com chuva fraca, alguns pontos, aquela pista molhada, qualquer freada muito perto do veículo na frente pode causar um acidente. Então vamos com cautela, sabendo que hoje teve um acidente grave na Avenida Brasil mais cedo em Guadalupe, um carro bateu contra um poste, uma mulher não resistiu, esse acidente já foi desfeito, informou a prefeitura. Ainda assim a gente observa um trânsito ruim na Brasil vindo da Zona Oeste, de Bangu, Realengo, a congestionamento até próximo de Deodoro, lá na frente, na parte de Irajá, refletindo nesse acesso da Dutra, e também Cordovil, evite a pista lateral por conta da chegada da Washington Luiz. O congestionamento em Bom Sucesso, em Manguinhos, reflete pela linha amarela, quem estiver saindo pela alternativa da freguesia da Serra Grajaú Jacarepaguá, lá no final, próximo do acesso para o Grajaú, também o trânsito já é bem intenso. Não vale a pena sair do Engenho Novo pela Avenida Marechal Rondon, o engarrafamento está forte até o Riachuelo. Fica esse recado para quem está vindo pela Luther King. Vai encontrar lentidão no Largo do Jacaré, depois de passar por Maria da Graça e também nesse acesso da Avenida Marechal Rondon. 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Já tô de volta.
0: Valeu, até já.
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0: Bom dia, Karen.
7: Olá, olá, Zé Costa, super ouvinte da Nova Paradiso FM. Os alimentos crus são enormes aliados para o seu corpo, para a sua mente e para o seu espírito. Eles são alcalinos, têm um valor nutritivo altíssimo e são repletos de vitalidade, além de serem muito energéticos. Eles evitam a degeneração e promovem a saúde glandular e celular, ou seja, rejuvenescimento sexual também, tá? Porém, eles, além de terem o poder preventivo, curativo e regenerativo, eles precisam ser priorizados, senão não tem o efeito desejado. É a chamada alimentação viva, que também é forte aliada do seu rejuvenescimento, pois hidrata a pele, renova e estimula a produção de colágeno, evitando rugas, estimulando também o seu funcionamento intestinal e, consequentemente, a boa digestão, que é a base de tudo. Vamos combinar, né? Tamo junto e até amanhã. Boa semana.
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0: Skank, garota nacional.
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0: Agora 8h22, o prefeito do Rio, Eduardo Cavalieri, anunciou ontem o Plano de Mobilidade de Santa Cruz, um conjunto de projetos para criar novas conexões, reorganizar cruzamentos e acessos e melhorar os deslocamentos de veículos, pedestres e do BRT. Segundo a prefeitura, ao todo serão mais de 70 quilômetros de intervenções para reduzir os principais gargalos do trânsito no bairro, com investimentos inicialmente previstos de 443 milhões de reais. O modelo segue os mesmos moldes do que está sendo realizado em Campo Grande. O prefeito Eduardo Cavalieri apresentou o plano no auditório da Escola Técnica Roberto Roca, em Santa Cruz. A obra da nova ponte do Arranha-Céu em Itaipava, distrito de Petrópolis, avança para uma das etapas mais importantes da construção na próxima semana. Entre hoje e quinta-feira, será realizada a instalação das vigas que formarão a estrutura da futura travessia. Para a execução dos serviços, o acesso ao quilômetro 58 da BR-040, incluindo o retorno existente no local, ficará interditado durante os 4 dias. De acordo com a concessionária Elovias, o tráfego pela rodovia seguirá normalmente nos dois sentidos. Sérgio Leão.
2: Escuta essa, Zé. Uma mulher de 41 anos foi presa por suspeita de aplicar golpes milionários com a venda de pacotes de viagens falsos aqui na cidade do Rio. De acordo com a polícia, a mulher usava uma empresa de turismo registrada para passar confiança aos clientes. Nas redes sociais, ela anunciava pacotes de viagens nacionais e internacionais, incluindo passagens aéreas, hotéis e outros serviços. A investigação foi feita por agentes da 41ª DP, lá na região do Tanque, que identificaram várias, né, pessoas que teriam sido prejudicadas por Vitória da Cunha Ferreira Alvim. Repetindo o nome dela para ficar bastante famosa.
0: Isso.
2: Vitória da Cunha Ferreira Alvim, dona da agência Latitude Outdoor Adventures. De acordo com as investigações, os clientes assinavam contratos e pagavam os valores combinados por Pix. Depois de receber o dinheiro, segundo a investigação, a mulher não providenciava os serviços contratados. As passagens não eram emitidas e as reservas de hotéis não eram feitas. Que absurdo!
0: É.
2: Vitória da Cunha Ferreira Alvim.
0: Que tem de golpista por aí, meu amigo. Tem que ficar de olho muito aberto em qualquer coisa que você for fazer hoje em dia.
2: É um absurdo.
0: Um absurdo. 8 horas e 24 minutos. Nova Paradiso e Tina Turner.

0: Com the Gang, Sherry's Nova Paradiso. Um sucesso atrás do outro. São 8h36 agora.
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0: É com ele, Felipe Macon.
8: Pois é, tem pouco tempo que foi liberada a faixa que estava ocupada no túnel Rebouças na primeira galeria. Depois de uma batida com utilitário e uma moto em direção ao centro, a gente ainda nota muito impacto para quem vem pela Lagoa, rumo a Itá também. Melhor partir para o centro, saindo da Zona Sul, por meio do túnel Santa Bárbara, então Aterro do Flamengo. Rua das Laranjeiras, teve um acidente com carro e moto próximo da General Glicério, subindo em direção ao Cogem Velho. Ainda tem engarrafamento desde lá do Largo do Machado. Vamos destacar também o trânsito de ida para a Barra da Tijuca, saindo da Barra Olímpica, Avenida Engenheiro Carlos Carvalho. Essa virada para a Avenida Ayrton Senna está difícil, porque teve uma batida com dois carros na altura da ponte Plácido de Castro, aquela ponte mais ao canto, em direção à Barra da Tijuca. O pessoal vai encontrando é perda de tempo. 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Já já volto, Zé.
0: Valeu.
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1: Sérgio Leão, vamos lá, vamos mandar aquele alô, aquele abraço para os ouvintes que estão dando moral aí para Nova Paradiso, mandando mensagem no nosso WhatsApp.
2: É isso, André Braz, Hermes Teixeira, Wilson.

0: Gomes, Jorge da Silva Silvestre, Sidney, o motorista de aproveito Caio Victor, te aproveita e estende também um abraço para todos os motoristas de aplicativo e taxistas que estão dando carona pra gente, ouvindo aí um sucesso atrás do outro, ligadinho na Nova Paradiso. Deixa eu ver aqui, Daniel da Silveira, Maurício Soares, Ana Luísa Leite, Lisa Giles, João Lelis, todo mundo ligadinho aqui no Redação Paradiso, um beijo pra vocês.
1: Valeu, valeu, valeu. 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
0: É isso. E olha, Zé, muitas pessoas ficam com aquela dúvida, né? Como é que funciona os bastidores, né, de uma rádio, né? Como é que a pessoa... Que botão que o Zé Costa aperta? Como é que a música vai? Como é que a música vem? Ó, eu e Zé Costa acabamos de subir um vídeo mostrando pra vocês os bastidores. Sim.
1: Mostramos tudo.
0: Tudo. Zé Costa, como você nunca imaginou ver, tá? Muito sexy, inclusive. @ Sérgio Leão Rádio, @ Zé Costa Rio. Se eu fosse você, eu não perdi isso, tá? Abre seu Instagram agora. Zé Costa Rio e Sérgio Leão Rádio, tá uma collab lá perfeita, mostrando o que nenhuma outra rádio já mostrou pra você. Como funciona? Como é que a música chega até você? Como é que o comercial, o break? Quais botões Zé Costa aperta? Pois é. Não vou falar que Zé Costa mostrou o botão, que o negócio vai ficar meio ruim.
1: Não.
0: Então vamos lá. Sérgio Leão Rádio, Zé Costa.
1: Tem vários botões, né?
0: Sérgio Leão Rádio, Zé Costa Rio. Corre agora pra você ver esses bastidores. Como é que funciona? Você que sempre pediu lá, mas ouvir você a gente já escuta. Como é que funciona pra voz chegar aqui no nosso radinho? A gente mostrou. O que vocês pedem, a gente acata.
1: E ficou muito legal. E ficou muito legal, vocês vão gostar com certeza.
0: Zé Costa, como você nunca imaginou.
1: É isso. Tá? Vai lá que você vai gostar.
0: Que isso.
1: É, essa parada aí.
0: Aí tu mete uma dessa.
1: É isso aí. Jason and Brands.
0: Nossa, 8h42.
1: 8h43 agora.
0: Virou o relógio.
1: Valeu. 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

0: Cláudia Telles, Fim de Tarde. Essa é da antiga, hein? Gostou? Curtiu? Então tá bom, 8h50.
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0: Escuta só essa, uma escada rolante da Central do Brasil, aqui no centro do Rio, operou no sentido contrário ao fluxo habitual de passageiros após uma falha técnica no equipamento. Imagens que circulam nas redes sociais mostram a escada funcionando na direção oposta à esperada dos usuários. Enquanto isso, eles tentavam subir e o equipamento se deslocava para baixo. Isso deve ter sido engraçado, gente, pelo amor de Deus. Uma moradora de Jacarepaguá, na zona sudoeste do Rio, denunciou ter sido agredida e roubada dentro do próprio apartamento após contratar um serviço de ladrilharia por meio de uma plataforma online. Esse caso aconteceu na quinta-feira e é investigado pela 32DP da Taquara. Segundo a vítima, a dupla chegou ao endereço por volta de meio-dia e meia, mais ou menos, foi autorizada a entrar e fez o serviço. Mas no final, os homens cobraram R$200 e chamaram a moradora para conferir o trabalho. Nesse momento, segundo a mulher, um dos ladrilheiros a imobilizou com o mata-leão e o outro a amarrou e a amordaçou. Que isso, Sérgio Leão?
2: Você vê que situação.
0: Dentro da própria casa.
2: Você imagina, você contratar um serviço e ser surpreendida com uma barbárie dessa.
0: Daí, pelo que ela disse aqui, ela contratou por meio de uma plataforma online, ou seja, não foi uma pessoa que ela descobriu do nada, foi indicada por qualquer pessoa, né?
2: Exatamente.
0: Teoricamente, ela estaria segura.
2: Eu não confio. Todo mundo, eu sempre conheci de alguém que vai para dentro de casa, Deus me livre. Olha, a Receita Federal libera hoje, a partir das 9 horas da manhã, já, faltam alguns minutos, a consulta ao quarto lote da restituição do imposto de renda da pessoa física referente a agosto desse ano. O lote contempla também restituições residuais de exercícios anteriores. Então, a partir das 9 horas da manhã, já, a Receita Federal liberando aí a consulta ao quarto lote de restituição do imposto de renda pessoa física na manhã de hoje. A gente lembra, né, que foi dividido aí em quatro, né, os pagamentos das restituições foram feitos em quatro lotes, segundo informações da Receita. O primeiro no dia 29 de maio, depois o segundo no dia 30 de junho, 31 de julho o terceiro e hoje aí o quarto lote.
0: Muito bem, são 8h52.

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0: Mais informações do trânsito, de volta Felipe Macon.
3: Pois é, de volta informação importante para quem precisa vir de Petrópolis para o Rio, adiar viagem, descida da Serra de Petrópolis interditada por conta de um incêndio em um caminhão na altura do quilômetro 97. Adia a viagem de Petrópolis para o Rio, nesse momento, esse incêndio inclusive já com acionamento do Corpo de Bombeiros, quilômetro 97 da Serra, um incêndio em um caminhão. Lá na frente, a chegada à linha vermelha Avenida Brasil está difícil, o acesso à pista lateral da Brasil sentido Zona Oeste está muito congestionado, isso refletindo para quem vem na sequência de Vila São Luís. Boas notícias do Rebouças, já foi desfeito um acidente envolvendo utilitário e uma moto na primeira galeria em direção ao centro. Ainda assim, a gente nota um trânsito intenso para quem vem da Orla da Lagoa, principalmente por meio da Avenida Epitácio Pessoa. 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Chamando, volto daqui, Zé Costa.
0: Combinado.
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0: Theo Carvalho, bom dia.
8: Bom dia, Zé Costa, muito bom dia a todos. E hoje o nosso papo é claro que é sobre o Campeonato Brasileiro, porque neste final de semana tivemos resultados interessantes para a tabela. Começando pelo Flamengo, que foi até Belo Horizonte enfrentar o Cruzeiro e perdeu a oportunidade de seguir na cola do Palmeiras na liderança. O rubro-negro fez um primeiro tempo de almanac, dominando completamente o seu rival e criando diversas oportunidades. No entanto, só uma vez o time balançou as redes e foi punido no segundo tempo com a virada dos mineiros com direito a gol da vitória no último lance. O Palmeiras, com isso, abriu novamente 6 pontos de vantagem, pois venceu o Vasco da Gama em São Paulo por 4-1. Depois de um primeiro tempo equilibrado, que terminou sem gols, o Cruz Maltino voltou desligado para o segundo e sofreu 3 gols em 10 minutos. No fim, cada um fez mais um para dar números finais ao jogo, mantendo os paulistas na liderança e os cariocas na zona de rebaixamento. Por fim, o Fluminense, em mais uma virada na rodada, venceu o Remo no Maracanã e chegou ao terceiro jogo de invencibilidade com Marcão no comando. O resultado mantém o tricolor na zona de classificação a Libertadores. E por enquanto foi isso, Zé Costa. Mais tarde eu tô de volta com mais informações.
0: Valeu, valeu, combinado. A gente segue por aqui, 9h04 agora. Você tá curtindo Redação Paradiso.
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0: Foi o que eu disse, viu?

0: Lighthouse Family com Rain Cloud na Nova Paradiso. Agora são 9h11.
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0: A União Europeia anunciou na manhã de hoje a liberação de um novo pacote de ajuda para a Ucrânia no valor de 6 bilhões de euros, equivalente aí a 36 bilhões de reais. O anúncio foi feito pela Comissão Europeia em um comunicado afirmando que o reforço das defesas da Ucrânia é cada vez mais urgente devido aos quase 400 ataques da Rússia com mísseis só em julho. A ajuda é parte de um empréstimo de 90 bilhões de euros concedido a Kiev. Dois terremotos de magnitude 5.9 atingiram diferentes regiões do Japão na tarde de ontem. O primeiro aconteceu no leste do país por volta das 2 horas, horário local. O tremor teve epicentro na prefeitura de Ibaraki, a nordeste de Tóquio, segundo a Agência Meteorológica do Japão. O órgão calculou a profundidade do tremor em 68 quilômetros. Ao menos 37 pessoas ficaram feridas. A maioria teve lesões leves após cair ou bater contra móveis e portas durante o terremoto. Sérgio Leão.
2: Zé Costa, o Hospital Universitário Pedro Ernesto vai premiar as soluções mais criativas em saúde pública. É como se fosse uma maratona de inovação em 13 ligas acadêmicas universitárias que participam de um desafio criativo de 5 dias que começa hoje. A premiação será de R$ 1.000 em dinheiro para a pessoa que ficar em primeiro lugar, R$ 600 para o segundo e R$ 300 para o terceiro. As ligas já foram formadas, agora os estudantes vão elaborar propostas para tornar as experiências, né, dos pacientes no SUS mais eficiente e humana. Entre os desafios estão a saúde mental, gestão hospitalar com apoio da inteligência artificial, além de ferramentas de automação, apoio à triagem e soluções para gestão de filas. Muito bacana essa iniciativa do Hospital Universitário Pedro Ernesto. Agora, sabe quem pode premiar a gente, Zé Costa?
0: Quem?
2: Os ouvintes. Porque nós publicamos um vídeo mostrando os bastidores do rádio, mostrando como é que funciona a mesa de áudio. Você que escuta a gente fica se perguntando, já mandou direct pra mim, pro Zé Costa, pro Mário Massa. Qualquer locutor já recebeu de ouvinte. Mas como é que vocês mexem? O que vocês mexem aí? O que vocês fazem pra chegar a voz pra gente, pra chegar a música? Então, atendemos ao seu pedido. Então, por favor, você vai lá e veja o vídeo. Zé Costa Rio, Sérgio Leão Rádio. E também agora a mamãe aceitou a collab, @novaparadiso.fm.
0: Isso.
2: Então você vai lá nesses três perfis, tá lá tudo num vídeo só, pra você saber como é que funciona os bastidores. Tá ouvindo a gente? Quer saber como é que chega a nossa voz até você? Corre lá e veja esse bastidor exclusivo.
0: Expusemos as entranhas do rádio.
2: Zé Costa mexeu em vários botões.
0: Vários botões. Botei o dedo na...
2: No botão.
0: No botão.
2: Em quantos?
0: É melhor a gente seguir. 9h14.
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0: 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Agora são 9h21.
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0: Direto do Centro de Operações da Prefeitura do Rio, ele volta, Felipe Macon.
2: Pois é, estamos de volta. A gente vem ressaltando aí que por conta do tempo com chuva fraca, em alguns pontos a pista molhada, maior risco de acidentes. Na Avenida das Américas aconteceu uma queda de motociclista na altura da estação BRT Afrânio Costa. Tem perda de tempo lá na frente. No elevado das bandeiras, a gente ainda nota dificuldades para o acesso a São Conrado. A vinda da linha amarela para a Barra da Tijuca já difícil, acesso à Avenida Ayrton Senna. Há reflexos na altura do acesso da Avenida Jeremário Dantas, passando por Jacarepaguá na linha amarela. Se for pela Estrada do Gabinal, a perda de tempo na sequência da Viação é Redentor. Pessoal que vai descendo agora a Serra de Petrópolis ainda encontra reflexos no trânsito. A pista parcialmente ocupada, quilômetro 97, mais cedo houve interdição total por conta do incêndio em um caminhão rumo à Baixada Fluminense. 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Vou ficando por aqui contigo, Zé. Já tô de volta com Mário Márcio.
0: Com certeza, valeu, Mário.
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0: Diga lá, Gradiloni.
10: Onde ouvintes da Nova Paradiso? A semana está começando com o dólar em alta. A moeda americana está a R$5,15, uma alta de 0,22% em relação ao fechamento da sexta-feira. E as ações brasileiras estão com leve queda no pré-mercado em Nova York. Os investidores estão na expectativa, Zé Costa, do que vai acontecer na tarde desta segunda-feira. O secretário do Tesouro dos Estados Unidos, equivalente ao ministro da Fazenda, vai explicar sanções econômicas que vão ser lançadas contra o Irã e contra países aliados. Aparentemente, depois de tentar pela via militar, o governo americano está atacando o bolso dos iranianos. A grande dúvida é quanto tempo isso vai demorar para fazer efeito. Se é que vai fazer efeito, Zé Costa. Como o mercado está na dúvida, as ações estão recuando nesta segunda-feira no pré-mercado e os investidores estão atentos a sinais de que isso pode pressionar ainda mais a inflação na gringa. É isso aí, meu caro. Um bom dia, uma boa semana para você e para os ouvintes da Nova Paradiso. Até amanhã.
0: Valeu, um abraço e até amanhã.
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0: Grande Kelly Simon com Your So Vain. E segundo informações de Mário Márcio, fiquei sabendo agora que Mick Jagger faz backing vocal no refrão desta música. Eu não sabia, agora eu sei.
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0: Com a saída de Malcolm, o Al Hilal faz contato com o Arsenal em busca da contratação do atacante Gabriel Martinelli, segundo informa o The Athletic. O clube também conversa com o entorno do jogador e explica o projeto e as ambições da equipe saudita. O Arsenal está disposto a negociar a saída de Gabriel Martinelli, mas o clube busca cerca de 60 milhões de libras, cerca de 422 milhões de reais para vender o brasileiro. Embora nenhum acordo tenha sido alcançado, o jogador vem sendo preservado pelos Gunners e não participou da estreia da Premier League. Agora,
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0: Com quase 20 anos de trajetória e 10 álbuns em seu repertório, Thiago York celebra os 10 anos de Troco Likes, projeto autoral que o consagrou. Com o anúncio de uma turnê comemorativa, que vai contemplar 10 cidades brasileiras, após lançar esse mês uma versão especial do álbum com artistas de renome. Tá então Thiago York e Troco Likes. Sérgio Leão.
2: É isso, neste sábado, 9 da noite, no Vivo Rio, um beijo pro Genésio, vai ser um show lindíssimo, a qual o Sérgio Leão quer conferir. Segundo o sistema Alerta Rio, para hoje, segunda-feira, a capital fluminense será influenciada pelo transporte de umidade do mar em direção ao continente. A previsão é de céu nublado encoberto, com chuva fraca moderada isolada a qualquer hora do dia. Se você ainda não saiu de casa, coloque aí o seu guarda-chuva na bolsa, tá bom? Os ventos estarão fracos a moderados e a máxima de hoje, máxima, hein? Não passa dos 23 graus, ou seja, vamos parafrasear Calcanhoto, que cariocas não gostam de quê? Você gosta?
0: De inverno.
2: De dias nublados.
0: É, 23 graus de máxima, né?
2: De máxima.
0: Que coisa.
2: Friozinho.
0: Aí daqui a 2 dias vai estar 23 de mínima. Aí a saúde vai para onde?
2: A alergia fica como?
0: Para o buraco.
2: Eita.
0: 20 para as 10.

0: Ney Matogrosso e a balada do louco na Nova Paradiso.
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0: E você ouviu hoje aqui no Redação Paradiso, Rio Rotativo Digital é ampliado para São Conrado, Barra e Tijuca. Segurança preso pelo espancamento de Cláudio Rafael chegou à delegacia para depor, pedalando bicicleta usada pela vítima. É isso mesmo que você ouviu. Prefeitura do Rio apresenta plano de mobilidade para Santa Cruz. Instalação de vigas da nova ponte do Arranha-Céu fecha acesso por 4 dias em Itaipava. No esporte, Flamengo sofre gol no último minuto e perde para o Cruzeiro no Mineirão. Vasco perde também fora de casa para o Palmeiras. Fluminense bate o Remo de virada e segue no G4 do Brasileirão. E o que mais, Sérgio Leão?
2: Zé Có, a gente ficou sabendo também na edição de hoje que o Rio gasta cerca de 1/3 do orçamento de conservação para reparar monumentos, alvos de vandalismo e furtos. E tem notícias chegando de momento, olha que absurdo. Um homem com um fuzil fugiu de uma operação da Polícia Militar na zona sudoeste aqui do Rio, agora há pouco, na manhã de hoje, e entrou armado em uma escola da prefeitura para tentar escapar, mas acabou preso. Mas o que assusta não é isso. O fugitivo, Zé, ainda tentou se passar por um merendeiro para não ser identificado pelos policiais. Ele chegou a vestir um uniforme da cozinha dessa escola estadual. A ação foi conduzida pelo 31º Batalhão do Recreio dos Bandeirantes. Parabéns aos agentes do 31º Batalhão por essa ação na comunidade do Pombo Sem Asa, lá na região de Vargem Grande. O homem de fuzil, ao ver as equipes, correu armado para a escola municipal Frei Gaspar. Lá largou a arma e tentou se disfarçar de merendeiro. Acabou sendo algemado e preso dentro do colégio. Que vagabundo! Você imagina que perigo para as crianças?
0: Você vê, né? Um cara com um fuzil. Já tá errado no nível hard, né? Aí pra fugir entra numa escola.
2: Absurdo.
0: E aí se disfarça de merendeiro dentro da escola. Por sorte a polícia não entrou na dele e prendeu. Agora o que uma criatura dessa merece?
2: Não é?
0: Absolutamente nada, né?
2: Exatamente.
0: 8 minutos pras 10.

0: Cazuza Exagerado encerrando a Redação Paradiso. Encerrando o Redação Paradiso, encerra-se também a promoção. Um par de ingressos para o espetáculo musical Mamma Mia. Sábado agora, 8 da noite, Teatro Riachuelo Rio. Quem está levando? Eládio de Souza Pitanga. Eládio de Souza Pitanga, final do telefone 5854. Eládio, fica de olho aí no seu WhatsApp, que você vai receber mensagem da nossa equipe de promoção informando para você como faz para utilizar os ingressos que você acaba de ganhar aqui na Nova Paradiso. Se você não ganhou, não fique tristinho nem tristinha, que daqui a pouco tem mais promoção com Mário Márcio, certo, Mário
1: Márcio? Muito bom dia, querido Zé Costa, Leãozinho.
2: Oi.
1: Tenho notícias do nosso Gigi.
2: Ah, é?
1: Aliás, ele é
2: exclusivo.
1: Ele pediu para agora ser tratado apenas como Gigi. Ele voltou dessa excursão pela Europa, Países Baixos.
2: Ibiza, e
1: voltou meio esquisitão. Eu fiz.
0: Bom, eu acho que ele já era esquisitão.
1: Não, mas voltou. Voltou mais esquisitão.
2: Ah, é?
1: Você tem uma ideia, ele chegou ao Rio semana passada, estava com saudade das aulas de fit dance, exagerou, fez várias aulas seguidas, tá meio descadeirado. Ele deveria ter vindo trabalhar hoje, entendeu? Mas aí ele tá meio descadeirado, amanheceu todo dolorido, aí vai fazer umas massagens hoje, contratou um personal masseur.
2: Nossa.
0: Eu prefiro não emitir opinião.
1: Pra fazer
2: imagina a cena do Janotti recebendo uma massa. Ah, eu não vou almoçar hoje com influxo.
1: Ele tá diferente, hein?
0: Ele faz
1: ele
0: zumba.
1: Ele tá diferente.
0: Ele faz zumba?
1: Não.
0: Não?
2: Imagina ele de sunga de crochê fazendo zumba.
0: Eu fico imaginando ele com aquela roupinha.
1: Vocês não queiram nem imaginar os trajes que ele usa.
0: Senão
1: pra
0: a gente
1: fazer.
0: Nem dorme à noite, né?
1: É verdade, pesadelo, né?
0: Mas o Sérgio Leão, amanhã a gente volta, né?
2: Amanhã a gente volta.
0: Eu acho que eu volto, nem sei que hora que eu volto.
2: A gente
0: amanhã.
2: Volta.
1: Não, depende do massagista, depende do Janotti.
2: Faça aí uma boa massagem. Ó, e, gente, que cena. Aproveitando mais uma vez, porque a gente trabalha com jabás, você que ainda não foi conferir o meu vídeo junto com o Zé Costa, vai lá no Instagram, arroba Sérgio Leão Rádio, e Zé Costa Rio, e também no da mamãe, arroba novaparadiso.fm. Tem lá um vídeo mostrando os bastidores, quais os botões que Zé Costa opera, os botões que Zé Costa tem um domínio, entendeu?
0: As entranhas do rádio.
2: Mas tá. Corre lá, Sérgio Leão Rádio, Zé Costa Rio, novaparadiso.fm. Tem um vídeo maneiríssimo, se você que ainda não foi conferir, confere, você vai ver Zé Costa como você nunca viu antes.
0: O rádio por dentro.
2: Nossa, que profundo.
0: Tem outras ainda, mas não vou falar agora.
2: Tá bom.
0: Tá?
2: Deixa o Mário Márcio entrar.
0: Vai lá, Zé Costa Rio.
1: Fala em profundo, né? Deixa eu entrar.
0: Mário Márcio, bom trabalho pra você. Valeu. A gente volta amanhã.
2: 10 e 1. Marleninha,
0: em algum horário eu volto amanhã. Tchau.
2: Beijo, Marleninha.
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4: 10h07. Salve, pessoal. Muito bom dia. Tranquilo? Tudo bem por aí? Eu sou o Mário Márcio. Seguimos juntos até as 2. Aqui, ó.
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Michael Jackson, Don't Stop Till You Get Enough. Antes teve Marina Lima, Criança. Nova Paradiso, rádio oficial do Rock in Rio Brasil 2026, 10h21. Marisa Monte, Seu Jorge e Flor. Pra melhorar.

0: Dr. Hook, Sharing the Night Together. Música que faz parte da trilha da novela Pai Herói, de 1979. Antes teve Gilberto Gil. Toda Menina Baiana.
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0: 10 horas 36 minutos. Vamos até o Centro de Operações Rio.

0: gente dá como dica pro motorista vindo de Bangu, Realengo, Avenida Marechal Fontenelle, Estrada Intendente Magalhães, rumo ao Campinho. Para quem segue rumo a Bangu, também pode seguir pelos lados da Intendente Magalhães. 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Já já tô de volta, combinado, Mário Márcio?
1: Combinadíssimo, Macon. Até já.
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Antes teve Começo, Meio e Fim com Roupa Nova. Nova Paradiso, faltando 5 para as 11. Cabe mais uma, então vamos nessa aqui, ó.

0: só deram.
1: É sempre assim, elas fazem da gente o que querem.
0: Perto de uma mulher.
1: Olha só, depois do intervalo, que é rapidinho, temos 100 escalas e promoção. Fica por aí, tá?
0: Perto de uma mulher, são só garotos.
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1: Vamos lá para o Centro de Operações Rio mais uma vez. Felipe Macon tem atualizações do trânsito. Fala, Macon.
3: Oi, Mano Márcio. Os impactos cada vez maiores pela Avenida Brasil para quem vem de Bangu, Realengo, congestionamento por conta de incêndios em caminhões na região de Coelho Neto. Teve veículo que pegou fogo no sentido centro pela pista central, em direção à Zona Oeste também pela pista lateral. Houve o registro de 20 linhas de ônibus com impactos devido a essa situação que ocorre. Tem uma operação policial acontecendo no complexo do Chapadão. Há pouco tempo, veículos começaram a passar pela calha do corredor BRT, na pista central da Avenida Brasil, sentido centro do Rio. Evite, você que vem de Bangu, Realengo, pode seguir pela área de Sulacap, vindo pela Avenida Marechal Fontenelle, estrada Intendente Magalhães, é dica de rota alternativa. Informação também sobre a ida para a zona sul da cidade. Chegou a acontecer um acidente com utilitário e uma moto no elevado da Avenida Paulo de Fronten, em direção à Lagoa. Mais cedo, ainda tem uma retenção no acesso pelo Trevo das Forças Armadas. Quem for pelo túnel Santa Bárbara, rumo à zona sul, fluxo intenso na chegada a Laranjeiras, aterro do Flamengo, tudo ok. 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E segue com você, Mário Márcio.
1: É comigo, Marcon, até as duas.
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1: Prefeitura do Rio amplia a partir de hoje a operação do Rio Rotativo Digital para novas áreas da cidade. Segundo a Secretaria Municipal de Transportes, o sistema passa a funcionar em cerca de 1.200 vagas na Orla de São Conrado, na Barra da Tijuca, entre a Praia dos Amores e a Praça do Ó, e na Tijuca, no entorno da Praça Afonso Pena. Com a expansão, o Rio Rotativo Digital passa a operar em aproximadamente 4 mil vagas em diferentes regiões da cidade. Um dos 4 presos por envolvimento com a morte de Cláudio Rafael Landeiro, de 37 anos, foi prestar depoimento com a bicicleta usada pela vítima no dia do espancamento. Cláudio Rafael foi espancado até a morte após ser acusado de ser ladrão de bicicletas. O veículo, entretanto, pertencia à irmã dele. O segurança da rua, Davi Santos Machado, de 21 anos, prestou depoimento na última segunda-feira como testemunha e negou ter participado das agressões. No dia seguinte, voltou à delegacia e confessou o crime.
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24: É, o tempo tá esquisito lá fora, né? Mas pra nós aqui em 89,5 não tem tempo ruim. É um sucesso atrás do outro. 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Bora de Shania Twain pra começar. 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

Primeiro grande sucesso do Tears for Fears. Everybody Wants to Rule the World. Antes teve Paralamas, Aonde Quer Que Eu Vá. Nova Paradiso 11 e 19. Tudo Azul.

Saiu Phil Collins, pegou a influência do Stevie Wonder na sua carreira, pegou emprestados também os metais da maior banda funk do planeta, Earth, Wind and Fire, e deu nisso aí, ó. I Cannot Believe It's True. Onze horas 36 minutos, você tá ligado em 89,5, ouvindo um sucesso atrás do outro, sem comerciais, tá rolando sem escalas e ainda tem promoção. 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Começa às 8 da noite. 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

Religião. Saudades dos discursos inflamados do Renato nos shows antes de cantar Soldados. Antes teve Glass Tiger, Don't Forget Me.

Nova Paradiso, rádio oficial do Rock in Rio Brasil 2026. 11h49. Vou dar um pouquinho. Regravação de Mariah Carey para um dos grandes sucessos do Paul McCartney em sua carreira solo.

0: A última do Sem Escalas, You Learn, Alanis Morissette. Antes teve Vanessa da Mata, ainda bem.
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0: Calma aí que eu não esqueci. Resultado da promoção que rolou durante o Sem Escalas, valendo o par de ingressos para o espetáculo Fim de Partida com Marco Nanini e Guilherme Weber. Ingressos para quinta agora, dia 27, 8 da noite no Teatro Total Energies. Atenção, se você participou. E se você participou e tem telefone de final 4439, pode dar seus gritinhos, seus pulinhos. Suzana da Silva Linhares Barbosa, parabéns, valeu, Su. Olha só, um divo ou uma diva do nosso departamento de promoções já mantém contato com você para combinar a entrega aí dos seus ingressos. Bom divertimento lá na quinta, assistindo Fim de Partida no Total Energies. Tenho certeza que você vai curtir. Você que tentou e não conseguiu, daqui a pouquinho tem mais uma chance. É só continuar ligado.
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0: Quer informações atualizadas do trânsito? Felipe Macon tem para você lá do Centro de Operações Rio. Fala aí, Felipão.
5: Valeu, Mário Márcio. Pessoal que está saindo agora do Maitá para Botafogo encontra movimentação bastante intensa pela Rua Voluntários da Pátria. Se for pela Visconde Silva, Pinheiro Guimarães, até a altura da Real Grandeza, há perda de tempo. Saída do túnel acústico para Gávea com movimentação bastante intensa também. Lembrando que a ciclovia Tim Maia foi interditada, protocolo da Prefeitura, isso por conta desse tempo instável e ressaca na Orla Carioca, ondas de até 3 metros de altura. A gente chama atenção que hoje tem jogo entre Botafogo e Atlético Paranaense no estádio Nilton Santos. As interdições no entorno começam às 5 da tarde por meio de trecho da Rua Doutor Padilha, entre a Rua Arquias Cordeiro e a Rua das Oficinas. Novas interdições estão programadas para a partir das 9h30 da noite. 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Vou ficando por aqui contigo, Mário Márcio, mas amanhã tô de volta na melhor, na Nova Paradiso.
0: Valeu, garoto, até amanhã.
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0: Embalado pela classificação na Libertadores, o Flamengo foi a Belo Horizonte sonhando assumir a liderança do brasileiro, mas não conseguiu e voltou da capital mineira com uma derrota por 2-1 que frustrou seus planos. Uma derrota dolorosa, já que o gol da virada de Matheus Pereira saiu no último lance da partida. Pedro abriu o placar aos 21 do primeiro tempo. Arroio empatou aos 9 da etapa final. Com o tropeço, o Flamengo segue com 45 pontos na tabela. O Vasco da Gama foi derrotado pelo Palmeiras por 4-1 na tarde de ontem, jogando no Nubank Park, lá em São Paulo, pela 24ª rodada do Campeonato Brasileiro. Colídio fez o seu primeiro gol com a camisa do Vasco. No meio da semana, o gigante da Colina entra em campo pelas quartas de final da Copa do Brasil. Isso na quarta-feira, 9h30 da noite, quando recebe o Vitória pela partida de ida da competição. E aí é vida que segue, né, Vascão? É outra história.
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10: A cólica menstrual afeta a maioria das mulheres, mas dores intensas que atrapalham a rotina não devem ser consideradas normais. Quadros de dor muito forte podem sinalizar problemas como endometriose ou miomas, exigindo acompanhamento médico. Para o desconforto do dia a dia, aplicar calor no abdômen ajuda a relaxar a musculatura do útero. Praticar exercícios leves e reduzir o consumo de sal, doces e cafeína antes do período menstrual também aliviam o inchaço e o mal-estar.
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8: A gente cresce ouvindo que vence quem é mais inteligente, mais forte, mais talentoso. Mas quando você olha de perto as grandes viradas, vê outra coisa. Tem uma história onde um homem trabalhava numa máquina que ninguém acreditava. Os colegas achavam perda de tempo. Os chefes queriam cortar a verba. Mandaram ele parar mais de uma vez. Todo mundo ao redor, gente competente, tinha certeza de que aquilo não ia dar em nada. E ele insistiu. Bateu de frente, brigou por mais tempo, seguiu quando o consenso inteiro dizia para desistir. Aquela máquina, que quase foi cancelada, acabou mudando o rumo de uma guerra e virou a base do computador que você usa hoje. Segura essa reflexão desconfortável. Quantas ideias boas morrem, não porque estavam erradas, mas porque a pessoa desistiu no primeiro não vai dar certo. O talento abre porta, mas é a persistência que atravessa. Todo projeto que muda alguma coisa passa por uma fase em que parece fracasso, em que os inteligentes da sala recomendam parar. Isso acontece também quando você vai empreender. A diferença entre o que vira história e o que vira quase costuma ser uma só. Alguém que não desistiu quando era mais fácil desistir. 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
0: Meio-dia e 11, boa tarde. Seguimos por aqui fazendo a trilha sonora da sua vida.
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0: Com um sucesso atrás do outro. Essa daí é Desiree. Life.

0: da trilha sonora da novela Rock Santeiro, que a Globo exibiu em 1985, Elba Ramalho, De Volta pro Aconchego. Antes teve a Celine Dion, The Power of Love.
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6: Olá, querido ouvinte, você sabia que alguns chás podem auxiliar na eliminação da gordura no fígado? O chá verde é rico em antioxidantes que ajudam a proteger o fígado e promovem a queima de gordura. O chá de cúrcuma é conhecido por suas propriedades anti-inflamatórias, que podem reduzir a inflamação no fígado e melhorar a função hepática. Já o chá de hibisco é conhecido por suas propriedades diuréticas, que podem ajudar na eliminação de toxinas do corpo. Para melhores resultados, consulte um médico ou nutricionista antes de iniciar qualquer tratamento. Se quiser mais dicas de saúde, siga agora mesmo o meu canal do YouTube, Doutor João. Te vejo lá e até a próxima!
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0: Whitney Houston, The Greatest Love of All. Antes veio Ana Carolina, a canção tocou na hora errada. Nova Paradiso, faltando 4 para 1. Cabe mais uma.
1: 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Barão Vermelho, presença confirmada.

0: caras são bons até quando fogem daquela estética mais rock and roll pra dance music, né? Ficou legal essa daí também. A música do Guto Goff e do Maurício Barros. Barão Vermelho, presença confirmada no Rock in Rio Brasil 2026. Que nem nós. 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Você também pode estar lá com a gente. É só se ligar na nossa programação, porque estão rolando ingressos. Aproveita.
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0: O prefeito do Rio, Eduardo Cavalieri, anunciou ontem o Plano de Mobilidade de Santa Cruz. Um conjunto de projetos para criar novas conexões, reorganizar cruzamentos e acessos e melhorar os deslocamentos de veículos, pedestres e do BRT. Segundo a prefeitura, ao todo serão mais de 70 quilômetros de intervenções para reduzir os principais gargalos do trânsito no bairro, com investimento inicialmente previsto de 443 milhões. O modelo segue os mesmos moldes do que está sendo realizado em Campo Grande. O prefeito apresentou o plano no auditório da Escola Técnica Roberto Roca, lá mesmo em Santa Cruz. A obra da nova ponte do Arranha-Céu em Itaipava, distrito de Petrópolis, avança para uma das etapas mais importantes da construção na próxima semana. Entre hoje e quinta-feira será realizada a instalação das vigas que formarão a estrutura da futura travessia. Para a execução dos serviços, o acesso ao quilômetro 58 da BR-040, incluindo o retorno existente no local, ficará interditado durante os 4 dias. De acordo com a concessionária Elovias, o tráfego pela rodovia seguirá normalmente nos 2 sentidos.
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15: 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Resultado no fim do Sem Escalas, boa sorte e o som do Mr. Mister pra abrir. Broken Wings.

0: Down Under, Man at Work. Antes teve Rita Lee, Baila Comigo. Nova Paradiso 1:18, é novidade que você quer?
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Irresistível, Michael Jackson, Black or White. Antes teve Baby do Brasil, Menino do Rio, que tá na trilha sonora da novela Água Viva, que foi ao ar em 1980. Uma e 34, você tá ligado em 89,5, curtindo um sucesso atrás do outro, sem comerciais aqui na Nova Paradiso. 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O resultado daqui a pouquinho no fim do Sem Escalas, que segue assim, ó.

Sandra Sá, Joga Fora. Antes veio You Before You Kiss and Say Goodbye. Nova para Dilso, faltando 15 para as duas. Rita Coolidge.

0: Tá ansioso, ansiosa pelo show do Ninho no Rock in Rio Brasil 2026? Então fica ligado na gente, somos Rádio Oficial e tem ingresso por aí durante a nossa programação, tá? É só acompanhar que tem coisa boa rolando. Mad é a última do Sem Escalas, desta edição do Sem Escalas.
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0: Tem resultado de promoção? Você que participou, se liga. Seu final de telefone é 5369. Renata Laranjeira Dias. Parabéns, Rê. Nossa equipe de promoções já mantém contato com você para combinar a sua entrega, a entrega dos seus ingressos para você assistir no próximo sábado, 8 da noite, no Teatro Claro Mais, Minha Estrela Dalva. Você que tentou e não conseguiu, fica por aí, continua ligado, que daqui a pouco a Patrícia Cunha com certeza vai liberar uma nova promoção para vocês, tá?
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0: A União Europeia anunciou na manhã de hoje a liberação de um novo pacote de ajuda para a Ucrânia, no valor de 6 bilhões e 100 milhões de euros, o que equivale a 36 bilhões de reais. O anúncio foi feito pela Comissão Europeia em um comunicado afirmando que o reforço das defesas da Ucrânia é cada vez mais urgente, devido aos quase 400 ataques da Rússia com mísseis só em julho. A ajuda é parte de um empréstimo de 90 bilhões de euros concedido a Kiev. Dois terremotos de magnitude 5,9 atingiram diferentes regiões do Japão na tarde de ontem. O primeiro aconteceu no leste do país por volta das 2 horas no horário local. O tremor teve epicentro na prefeitura de Ibaraki, que fica a nordeste de Tóquio, segundo a Agência Meteorológica do Japão. O órgão calculou a profundidade em 68 quilômetros. Ao menos 37 pessoas ficaram feridas. A maioria teve lesões leves após cair ou bater contra móveis e portas durante o terremoto. Não era bem essa vibe que eu queria passar para você, vai, falando de guerra e de terremoto, mas o cara lá de cima tá olhando por nós, com certeza. Tá tudo bem?
6: Tudo ótimo.
0: É?
6: Uma gargantazinha meio doendo, né? Incomodando. Um narizinho meio aqui. Dificuldade de passar o ar. Mas
0: esse
6: estamos
0: tal,
6: sobrevivendo a esse tempo,
0: tal de
6: esse
0: El
6: clima.
0: Ninho faz um estrago,
6: tá,
0: né?
6: Tá fazendo um estrago.
0: Temporada, a temperatura passa de 34 para 24 de máxima.
6: Ai,
0: de um dia pro outro.
6: Já o organismo.
0: É verdade.
6: Não há quem aguente.
0: Melhoras pro ser.
6: Vambora.
0: Então tá certo.
6: Fica gente... aí, hein, gente. Desse jeito a gente vai levar a tarde de hoje.
0: É, a companhia de vocês é importante, porque dá uma força pra gente,
6: com
0: vocês
6: certeza,
0: não têm noção.
6: Com certeza.
0: Melhoras pra você,
6: beijoca,
0: menina. Beijo, até amanhã.
6: Até amanhã.
0: Gente, obrigado pela companhia. Amanhã eu tô por aqui ainda, tá? O Gigi parece que só volta na quarta-feira. Ele tá valorizando. Ô, sujeito pra valorizar essa volta das férias. Mas quarta-feira ele tá por aí. Beijo pra todo mundo. Se cuidem. Vocês são os melhores.
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15: Ótima tarde, ótimo início de semana. Você está na Nova Paradiso em 89,5. Eu sou Patrícia Cunha, te acompanho até às 6.
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15: Abra essa hora, eu sou no clássico. Me diz, tchau.

Presença confirmada no Rock in Rio Brasil 2026, Elton John. E aqui a gente ouve com Kick D, Don't Go Breaking My Heart. Nova Paradiso do

0: João Bosco, Bijuterias, trilha sonora da novela O Astro, isso lá em 1977.
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2: De volta ao jogo. Se na primeira metade da temporada 2026 da Fórmula 1, a McLaren parecia carta fora do baralho, tudo mudou nas últimas duas corridas. O atual campeão da categoria, Lando Norris, conquistou neste domingo a sua segunda vitória consecutiva. A liderança da prova, disputada na Holanda, veio após disputas acirradas, roda a roda, com Kimi Antonelli da Mercedes e Lewis Hamilton da Ferrari. O tetracampeão Max Verstappen bateu forte logo no início da corrida, ao derrapar numa curva, causando uma segunda largada. O brasileiro Gabriel Bortoleto terminou o GP dos Países Baixos na 13ª posição. Além de Norris no lugar mais alto do pódio, Antonelli ficou em segundo. E George Russell, também da Mercedes, foi o P3. Amanhã eu tô de volta aqui na Nova Paradiso com notícias do automobilismo. Siga nas redes sociais, @turbinol. Um forte abraço e até.
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Você curtindo o cantor britânico John Miles com Song For You. Nova Paradiso, 2h48. Hit.

0: gente encerra muito bem essa hora. Ao som da banda Simple Red. Já já tem mais.
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0: Atenção, você motorista, como é que tá o trânsito por aí? A gente vai pro centro de operações, ele tá de volta, Sérgio Leão, boa tarde, seja bem-vindo.
2: Oi, Paty, é isso, tô de volta aqui também com os boletins de trânsito na Nova Paradiso, no período da tarde. Você bora destacar a situação pro motorista que tá pela linha vermelha. Atenção, agora há pouco teve um acidente ali na altura da região de Caxias, duas faixas da Via Expressa chegaram a ficar ocupadas na altura ali da região de Duque de Caxias devido a esse acidente envolvendo utilitário, seguido por capotamento no sentido Baixada Fluminense. Equipes do Corpo de Bombeiros atuaram no local. Sete Rio permanece ali na região. Trânsito ainda tem retenções no trecho, cautela redobrada ao passar por lá. 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E eu volto já, Paty.
0: Combinado, até já.
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0: A polícia investiga uma rede clandestina de seguranças que atuava nas ruas de Copacabana. A descoberta veio após a morte do ciclista Cláudio Rafael Landeiro Moreira, de 37 anos, espancado após ser confundido com um ladrão. Quatro suspeitos estão presos e foram indiciados por homicídio triplamente qualificado. Segundo a polícia, esse tipo de segurança em vias públicas é ilegal, já que a segurança privada deve ocorrer apenas em espaços particulares. A investigação agora busca identificar outros envolvidos e descobrir quem comandava o esquema. A Prefeitura do Rio apresentou um plano para melhorar a mobilidade em Santa Cruz, onde os congestionamentos aumentaram nos últimos anos. O projeto prevê mais de 70 quilômetros de intervenções e investimentos, estimado em R$ 443 milhões. Entre as obras estão dois novos viadutos, novas vias, ciclovias e mudanças no trânsito para criar rotas alternativas. O plano também inclui 115 novos ônibus e o novo terminal BRT, bairro Imperial Santa Cruz, que já está com 70% das obras concluídas. A previsão é que o terminal seja entregue no segundo semestre de 2027, beneficiando cerca de 250 mil moradores.
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0: Ótimo início de semana para você que está aqui na Nova Paradiso em 89,5, 3 e 3. Eu sou Patrícia Cunha, te acompanho até as 6 da tarde. Um sucesso atrás do outro por aqui e você ainda concorre a prêmios. Envie agora o seu nome completo para o nosso WhatsApp para concorrer àquele kit com 4 perfumes, é o kit Amacá Paris. São 2 perfumes femininos mais 2 perfumes masculinos para você que enviar o seu nome completo para 21 99 89 5 1 89 5. No finalzinho da hora sai o resultado. Vou repetir o WhatsApp: 21 99 89 5 1 89 5. Nossa viagem começa lá na era de ouro do pop dos anos 90 com a boy band Backstreet Boys.

Vinícius Cantuária, Só Você. Curtindo sem escalas, um sucesso atrás do outro em uma hora de música. Que tal levar 4 perfumes pra casa? Tá valendo agora aquele kit com 4 perfumes, 2 femininos, mais 2 masculinos. É o kit Maca Paris. Você que enviar o seu nome completo para 2199-895-1895 concorre a esse kit com 4 perfumes, que daqui a pouquinho, no finalzinho da hora, sai o resultado. Tony Braxton.

0: Romance Ideal, os Paralamas do Sucesso, pra gente fechar muito bem mais uma edição do Sem Escalas. Atenção, você que participou, enviou o seu nome completo pro nosso WhatsApp, tá levando 4 perfumes ao Kit Amancá Paris. O Jorge Ricardo, bem-vindo, final de telefone 4789. Jorge Ricardo, bem-vindo. Você será muito bem-vindo aqui na Nova Paradiso para poder pegar seus perfumes e sair perfumado, tá bom? Fica atento aí seu WhatsApp, tá bom, Jorge? Nossa produção vai entrar em contato e te passar todos os detalhes.
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0: Atenção, você motorista, como é que tá o trânsito por aí neste momento? 3h56, a gente volta pro centro de operações. Sérgio Leão tem atualizações. Oi, Sérgio, é com você.
4: Na escuta, Paty, tô por aqui, tô de volta. Sim, bora destacar a situação pela zona sul da cidade. Atualização pro motorista que tá ali pela rua Jardim Botânico, faixa liberada no sentido Gávea. Tá liberada a faixa na altura da rua Abade Ramos após serviço de manutenção ali na via. Atenção, por tempo limitado, rodízio de um corte no fogo de chão a partir de R$119, sempre com acesso total ao buffet de saladas e acompanhamentos. Reserve e viva o fogo de chão. E eu volto já já com mais do trânsito aqui e fica aí o aviso pro ouvinte dando carona pra gente. Pistas escorregadias na cidade, cautela redobrada. Paty.
0: Boa, Sérgio, até já.
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0: Niterói pode ganhar um programa para melhorar as condições de trabalho dos entregadores de aplicativo. O projeto prevê 8 pontos de apoio e 13 locais de parada e coleta, com estrutura para descanso, alimentação, higiene e carregamento de equipamentos. Também será criado um cadastro municipal gratuito e voluntário para identificar o perfil e a distribuição dos entregadores pela cidade. A categoria, porém, cobra também aumento no valor pago pelas plataformas e destaca problemas como custos de trabalho e furtos de bicicletas. O projeto de lei tramita na Câmara Municipal e deve passar pela primeira discussão ainda esta semana. Moradores da Barra denunciaram o despejo de um líquido escuro na Lagoa da Tijuca por uma galeria pluvial. A Secretaria Municipal de Meio Ambiente identificou água serva com restos de sabão, gordura ou sujeira, mas ainda não descobriu a origem. Uma estação de tratamento particular próxima ao local será vistoriada, enquanto a concessionária Iguá descartou problemas em sua rede. Além do líquido, a lagoa sofre com o descarte irregular de sofás, pneus e outros resíduos, principalmente na região da Muzema e Rio das Pedras. O INE informou que ecobarreiras já retiraram mais de 4 mil toneladas de resíduos da região neste ano.
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0: Ótima tarde, ótima segunda-feira. Você está na Nova Paradiso em 89,5, rádio oficial do Rock in Rio Brasil 2026. Eu, Patrícia Cunha, te acompanho.
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0: E a gente segue ao som do grupo de rock progressivo em inglês, Alan Parsons Project, com Time.

Never Gonna Give You Up com Rick Astley. Nova Paradiso, 4:16. Ana Hat, passa em casa.

0: A rainha do pop, Madonna com Into the Groove, que foi trilha sonora do filme Procura-se Susan Desesperadamente, estrelado por Madonna. Já já tem mais por aqui.
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4: Olá, querido ouvinte, você sabia que algumas plantas podem ajudar a cuidar da sua visão? A cenoura, rica em beta-caroteno, é famosa por melhorar a saúde dos olhos. Espinafre e couve são excelentes fontes de luteína e zeaxantina, antioxidantes que protegem seus olhos contra a degeneração macular. As frutas vermelhas são conhecidas por melhorarem a circulação nos olhos e prevenirem problemas relacionados à retina. Incorporar esses alimentos na sua dieta pode contribuir muito para uma visão saudável. Para mais dicas de saúde, siga agora mesmo meu canal do YouTube, Doutor João. Te vejo lá e até a próxima.
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Clássico dos anos 80, Barry Davis, Eyes, King Kearns. Nova Paradiso, 4h51. A gente segue nos anos 80. Fábio Júnior e Bonnie Tyler. Sem limites pra sonhar.

0: Satisfação, Lulu Santos.
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0: Atenção, você motorista, como é que tá o trânsito neste momento? A gente volta pro centro de operações. Sérgio Leão tem atualizações. Oi, Sérgio.
2: Mas escuta, Paty, embora destacar a situação pela região central da cidade. Motorista que tá ali pela Presidente Vargas tem atualização, tá liberada. A faixa da pista lateral no sentido Candelária, na altura ali da Avenida Passos, após um acidente. Acidente esse envolvendo dois ônibus e um carro. Porém, o motorista ainda encontra dificuldades, o trânsito ainda é intenso ali na região. 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E eu volto já já no Hora do Blush com mais do trânsito aqui. E a gente volta a conversar amanhã, Paty.
0: Até amanhã, Sérgio.
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0: O Vasco vai enfrentar o Vitória pelas quartas de final da Copa do Brasil em São Januário. O clube tentou levar a partida para o Maracanã, mas teve o pedido negado pela Justiça. Flamengo e Fluminense, que administram o estádio, alegaram a necessidade de preservar o gramado. O Vasco queria jogar no Maracanã para receber mais torcedores e aumentar a arrecadação. A partida será nesta quarta-feira, às 9h30 da noite, com venda de ingressos iniciada nesta segunda. Ainda falando sobre futebol, o Botafogo está perto de anunciar o retorno do atacante Tiquinho Soares, que já está no Rio para exames médicos. O jogador de 35 anos deve assinar contrato com o clube até o fim de 2026. Mesmo recebendo propostas com salários maiores, Tiquinho escolheu voltar ao Botafogo, onde é ídolo. Em sua primeira passagem, disputou 120 jogos, marcou 44 gols e conquistou a Libertadores e o Brasileirão de 2024. Após deixar o clube, teve queda de rendimento e pode até se aposentar ao fim da temporada.
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1: É só um instantinho e a gente volta já.
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13: A gente cresce ouvindo que vence quem é mais inteligente, mais forte, mais talentoso. Mas quando você olha de perto as grandes viradas, vê outra coisa. Tem uma história onde um homem trabalhava numa máquina que ninguém acreditava. Os colegas achavam perda de tempo. Os chefes queriam cortar a verba. Mandaram ele parar mais de uma vez. Todo mundo ao redor, gente competente, tinha certeza de que aquilo não ia dar em nada. E ele insistiu. Bateu de frente, brigou por mais tempo, seguiu quando o consenso inteiro dizia para desistir. Aquela máquina, que quase foi cancelada, acabou mudando o rumo de uma guerra e virou a base do computador que você usa hoje. Segura essa reflexão desconfortável. Quantas ideias boas morrem, não porque estavam erradas, mas porque a pessoa desistiu no primeiro não vai dar certo. O talento abre porta, mas é a persistência que atravessa. Todo projeto que muda alguma coisa passa por uma fase em que parece fracasso, em que os inteligentes agentes da sala recomendam parar. Isso acontece também quando você vai empreender. A diferença entre o que vira história e o que vira quase costuma ser uma só: alguém que não desistiu quando era mais fácil desistir. 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
18: Tá chegando aquela hora boa, hora de ir pra casa. Tá finalizando o trabalho. Tá em casa curtindo a Nova Paradiso desde cedo. Ou tá no carro? Você que tá no carro, fica aquele recado. Salva na memória do seu radinho a nossa frequência 89,5. É um prazer gigante ter você por aqui. Então é só aperta aí e fica aqui. Eu sou Patrícia Cunha, te acompanho até às 18h. Agora começando mais uma edição do Sem Escalas com sucesso atrás do outro. E a nossa viagem vai começar lá em 1988, ao som da dupla sueca Roxette. E esse clássico...

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Bailey Jean. Michael Jackson, você curtindo aqui no Sem Escalas. Nova Paradiso 5 e 25. Ricardo Bacelar e Megan Corvaia.

0: confirmada no Rock in Rio Brasil 2026. Capital inicial pra gente fechar muito bem mais uma edição do Sem Escalas. Já sei que você tá sem áudio, sem som.
1: Peraí. Oh, agora sim.
0: Agora sim.
1: Boa noite,
0: Paty. Ótima noite, Dani. Chovendo muito?
1: Chovendo muito, tá frio, tá escuro. Tá com guarda-chuva aí, né?
0: Tô com guarda-chuva, preparadíssima, né? Então, você que tá aí, tá no trânsito, tá parado aí na chuva, não sei como é que você tá. Fica por aqui. Companhia boa, gostosa.
1: É, então, hora do blush vai deixar sua noite ensolarada.
0: Então fica por aqui. Tô indo, tá, Dani?
1: Tá
0: beijo,
1: bom, tá liberada.
0: Programa.
1: Beijo.
0: Tchau, gente. Volto amanhã às 2.
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18: Boa noite, meus amigos, e o nosso papo de hoje é sobre Copa do Brasil, porque antes mesmo da bola rolar nas quartas de final, já temos polêmica no ar. Isso porque o Vasco da Gama, único representante do futebol carioca vivo na competição, enfrenta o Vitória na quarta-feira pela partida de ida. O Cruz Maltino tinha a intenção de mandar o jogo no Maracanã, não só para trazer mais torcedores para o estádio, mas também para gerar uma renda ainda mais alta. No entanto, a dupla Fla-Flu, que administra o estádio, negou o pedido, argumentando que o problema não era com o Vasco e que o clube tinha utilizado o estádio em outras 6 oportunidades desde abril de 2025. O motivo do veto foi porque a partida acontecerá justamente na janela de tempo definida para a manutenção do gramado, que já não está nas melhores condições. O Vasco tentou reverter a situação na justiça, mas não conseguiu e vai mandar o jogo em São Januário, com os ingressos à venda para o público geral a partir de 8 horas da noite. Por hoje foi isso, meus amigos. Amanhã de manhã eu tô de volta no Redação Paradiso com mais informações.
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24: 6h03. Que bom que você tá aqui ligadinho, 89,5. Ótima noite para você que tá curtindo o sucesso atrás do outro aqui na Nova Paradiso. Nessa segunda-feira, 24 de agosto de 2026, chegou a hora do seu programa favorito. O Hora do Blush tá no ar. Eu sou Daniela Holanda, a Dani Deus, e você sabe, né, que de segunda a sexta-feira, das 6 às 8 da noite, a gente tem esse encontro marcado aqui em 89,5, com esse programa que levanta o seu astral. É leve, é divertido, é completinho, né? Então vem cá que eu vou te contar os destaques do programa de hoje. Processos de violência doméstica aumentam 20% no estado do Rio. Beneficiários de programas sociais não conseguem mais ter conta em sites de apostas no Brasil. Por aqui você fica sabendo das condições do trânsito na cidade, recebe super dicas com a tia Pauline Machado no De Patas Pro Ar para cuidar cada vez melhor do seu pet. Por aqui vai curtir muita música, um sucesso atrás do outro, vai participar das promoções. Hoje aqui no Hora do Blush, você concorre a par de convites para o espetáculo Subversão Kafka, com Caio Blatt, no dia 28 de agosto, sexta-feira, às 8 da noite, no Teatro I Love Prio. Quer curtir esse teatro? Então corre pro WhatsApp, manda o seu nome completo e aquele boa noite carinhoso, caprichado pra toda a equipe aqui da Nova Paradiso, do Hora do Blush, lá no 99895-1895. E pra deixar a sua segunda-feira melhor, por aqui o tempo tá chuvoso, tá friozinho, mas eu vou deixar muito mais brilhante a sua noite, porque você ainda tem a chance de garantir par de ingressos Gramado pro Rock in Rio Brasil 2026. Sabe para que dia? Pro dia 13 de setembro. Se esse é o dia que você tá querendo, corre pro WhatsApp agora para se inscrever nessa edição especial do Blush Premiado. Manda a frase Partiu Rock in Rio 2026 com a Nova Paradiso, mais o seu nome completo. A inscrição tem que ser feita enquanto tá rolando Hora do Blush aqui no ar, tá bom? Então você tem das 6 da tarde às 8 da noite para mandar essa mensagem Partiu Rock in Rio 2026 com a Nova Paradiso, mais o seu nome completo para você concorrer, e na sexta-feira a gente vai te ligar. Fica atento, porque você tem que atender falando essa frase, a mesma frase da inscrição, Partiu Rock in Rio 2026 com a Nova Paradiso. Falou bonitinho, atendeu de cara falando isso, você já leva seu par de ingressos Gramado pro dia 13 de setembro. Se você atender de outra forma, vamos ligar para outro ouvinte. E fica atento ao celular, tá? Olha a bateria, atende todas as ligações enquanto estiver rolando Hora do Blush, para você garantir seu par de ingressos. Boa sorte, vem comigo, vem curtir o Blush, vem com a Deusa.

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1: O número de processos por violência doméstica aumentou no estado do Rio nos primeiros 7 meses de 2026. Foram 59.834 novos casos, cerca de 10 mil a mais que no mesmo período de 2025, com quase metade envolvendo violência física. Entre janeiro e junho, foram registrados 70 novos casos de feminicídio. O Tribunal de Justiça concedeu mais de 57 mil medidas protetivas de urgência até julho, contra 40 mil no ano passado. Até agosto, também foram registradas 1.853 prisões de agressores, além de mais de 48 mil sentenças.

0: Caetano Veloso, você é linda. Essa foi da novela Belíssima, de 2005.
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0: Chegou a hora de saber como é que tá o trânsito na cidade nessa segunda-feira e ele está de volta. Sérgio Leão, direto do Centro de Operações Rio. Boa noite, bem-vindo. Fala, Leãozinho.
3: Oi, Dani, boa noite pra você e pros ouvintes ligados aqui no Hora do Blush. Pois é, tô de volta, vamos juntos. Simbora destacar a situação com o motorista que tá ali pela região de Botafogo, zona sul da cidade. Rua Mena Barreto tem trânsito lento ao longo da via. O mesmo acontece pela Voluntários da Pátria, que tem trecho de retenção a partir da rua Humaitá, viaduto Santiago Dantas. Paciência também pro motorista que tá passando por lá. Trânsito é lento em direção ao túnel Santa Bárbara. Há reflexos também na praia de Botafogo. 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E eu volto já com mais do trânsito aqui. Tá combinado, Dani?
0: Combinadíssimo.
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3: Beneficiários de programas sociais e de renegociação de dívidas estão impedidos de manter contas em sites de apostas no Brasil. A medida vale para pessoas que recebem Bolsa Família, BPC Loas, Desenrola e Fiéis, entre outros programas. O sistema do SERPRO cruza os dados pelo CPF e bloqueia novos cadastros ou encerra contas já existentes. Desde outubro de 2025, mais de 3 milhões de pessoas já tiveram acesso impedido. Contas encerradas devem devolver integralmente o saldo ao usuário, sem qualquer penalidade para o beneficiário. Agora é contigo, Corujito. Como é que estão os transportes nessa segunda-feira?
4: Boa noite, Dani. Os aeroportos Santos Dumont e Tom Jobim operam normalmente para pousos e decolagens. Barcas, metrô, trens BRT e VLT também circulam sem alterações, todos dentro do horário padrão. A previsão do tempo para amanhã é de tempo chuvoso durante o dia e a noite. A máxima será de 21 e a mínima de 18 graus.
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0: 6h33, boa noite pra você que tá ligadinho aqui na Nova Paradiso. Que bom que você tá aqui, 89,5. E você que já mandou o nome completo aqui pro nosso WhatsApp, 99895-1895, você tá concorrendo a par de convite pro espetáculo Subversão Kafka com Caio Blatt no dia 28 de agosto, sexta-feira, às 8 da noite, no Teatro I Love Prio. Não mandou ainda não? Dá tempo de participar, boa sorte. Aproveita e manda aquele boa noite carinhoso pra gente, que a gente fica feliz. Tem boa noite carinhoso aí, Paulinho Coruja? Quem tá curtindo o Blush aqui com a gente?
1: Sim, tem o Herbert Oliveira, tá por aqui. A nossa querida Cristina da Costa também. O André Cavalcante, diretamente de Maricá, mandando um grande abraço e um beijo pra gente.
0: Um beijo.
1: O Diogo Luiz de Jesus também. Mônica Dias da Costa. Solange Regis está por aqui. Cláudia Vasconcelos. O nosso querido Carlos Maia Eduardo também está por aqui. Andréia Farias. Marcele Tavares. Enfim, muita gente legal mandando beijo, mandando abraço.
0: Blush
1: mandando aquele axé
0: lovers.
1: Gostoso. Exatamente. Blush nossos lovers. Blush lovers. Eu adoro esse adjetivo. Enfim, é muito legal que vocês todos mandando essa energia boa. Infelizmente não dá pra falar o nome de todo mundo, mas como eu sempre digo, a gente segue com o nosso bate-papo ali pelos nossos perfis no Instagram. Então segue a gente no Instagram agora. O meu é @paulinhocoruja. Segue a Dani também.
0: Opa, @danideusa.
1: E segue aqui a rádio no @novaparadiso.fm. Daniela Holanda, o que temos agora, hein?
0: Paulinho, ah. A tia Pauline vai trazer um assunto importante.
1: O quê? Eu quero spoilers.
0: Porque você sabia, você que é um pet, né?
1: Sim, é verdade, eu sou um gato.
0: Você sabia que a castração, ela tem muitos benefícios pro pet? Você sabia disso?
1: Fiquei gelado agora.
0: Tá suando frio aí,
1: não,
0: Paulinho?
1: Não quero que ninguém me castre, não.
0: Pensa bem que a tia Pauline vai
1: não
0: dizer
1: quero,
0: aqui
1: não.
0: Várias vantagens para a saúde.
1: Eu prefiro não ser castrado.
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3: Olá, ouvintes do De Patas pro Ar. Muita gente fala sobre a importância da castração, né? Por que isso? Porque a castração é saúde e é prevenção, porque ela vai muito além do controle populacional, que não deixa de ser muito importante também, né? A gente já tem muitos animaizinhos aí vivendo nas ruas sem uma família. Então, o procedimento de castração, ele ajuda também a prevenir doenças graves, como infecção uterina, tumores de mama, alterações hormonais, câncer de próstata. Além disso, reduz fugas, porque eles não têm, né, o ímpeto do cio, então eles vão evitar fugir, vai evitar brigas e alguns outros comportamentos relacionados ao cio. Então, quanto mais cedo a prevenção acontece, maiores são os benefícios para a saúde do animal. Lembrando que é importante, se for possível, castrar a partir de 1 ano, 9 meses, 1 ano, para evitar a castração pediátrica. Então, ela deve ser sempre realizada com uma avaliação veterinária e com os exames pré-operatórios para garantir mais segurança ao procedimento. Conta para mim se o seu doguinho ou o seu gatinho é castrado. @canal de estimação.
0: Se liga que amanhã a tia Pauline traz mais uma dica boa para você cuidar do seu pet aqui na Hora do Blush.

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2: Sérgio Leão está de volta. Atualizações sobre o trânsito nesta segunda-feira. Oi, Leão.
3: Tô de volta, Dani. Simbora destacar a situação pela ponte Rio-Niterói. Motorista que tá no sentido Rio, fluxo normal, 3 minutos é o tempo de travessia. Quem tá no sentido Niterói, paciência, em direção à cidade de Sorriso, motorista encontra dificuldade, lentidão dos acessos ao pedágio, travessia já ultrapassando os 30 minutos. Quem tá pela linha vermelha, paciência, em direção à Baixada Fluminense. 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E eu volto já com mais do trânsito aqui, Dani.
2: Valeu, Leãozinho.
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2: O INSS reduziu pela metade a fila de benefícios no Rio, que caiu de 178 mil para 87,9 mil pedidos entre fevereiro e julho. O tempo médio de análise também diminuiu, de 54 para 30 dias. Apesar disso, as negativas aumentaram. Foram quase 267 mil indeferimentos no primeiro semestre, alta de 74% em relação a 2025. Especialistas apontam falhas em sistemas automatizados, dados do CNIs e falta de documentos como causas de parte das negativas. Eles defendem que casos mais complexos sejam encaminhados para análise humana, principalmente benefícios por incapacidade. E o dólar fechou a R$ 5,15, com alta de 0,16%. O euro a R$ 6,01, com baixa de 0,03%. O Ibovespa fechou em alta de 0,63%, aos 172.117 pontos.

0: Essa é pra sorrir.
1: Paulinho Coruja, eu tenho um desafio pra você nessa segunda-feira.
2: Essa segunda-feira chuvosa.
1: Chuvosa,
2: fria,
1: meio cinza.
2: Sonolenta.
1: Então, o desafio é o seguinte: eu quero que você coloque um sorriso no rosto de cada ouvinte aqui do Hora do Blush. Consegue?
2: Ah, consigo. Até porque hoje eu tenho uma história de muito orgulho.
1: Opa!
2: A estudante amazonense Ada Jamile, de 17 anos de idade, conquistou o quarto lugar na Regeneron Itself 2026, nos Estados Unidos. Ela pesquisou o uso de ondas binaurais para analisar genes relacionados ao Alzheimer em laboratório. O estudo busca desenvolver métodos não invasivos, usando frequências sonoras, mas ainda está em fase inicial para buscar a cura para a doença. A premiação internacional destaca a qualidade da pesquisa científica feita por estudantes da rede pública brasileira. O resultado reforça a importância do investimento em educação e ciência para jovens pesquisadores.
1: Tem que investir, que muita
2: coisa boa
1: vai sair desse investimento, né?
2: Olha isso, cara. Rede pública dando exemplo.
1: Nossa.
2: Aí.
1: Nossa!
2: Caramba, foram pros Estados Unidos e
1: arrebentaram
2: a boca do balão.
1: Meu Deus.
2: Pô, muito legal. Ada Jamile, você é um orgulho, garota.
1: Coisa linda, hein?
2: Fala a verdade, Dani Deusa. Tem como não abrir um sorrisão com uma notícia dessas?
1: Impossível, Paulinho. Se a pessoa não tá sorrindo, tem que rever isso aí, fazer uma terapia, alguma coisa.
2: Com certeza. Daqui a pouco tô de volta.
1: Tá certo.
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2: Direto do Centro de Operações Rio, atualizações sobre o trânsito com Sérgio Leão. Fala, Leãozinho.
3: Na escuta, Dani, simbora destacar a situação pela Barra da Tijuca. Situação complicada por lá, o motorista que está ali pelas vias da Barra encontra lentidão. Quem está pelas Américas, paciência no sentido Guaratiba, trânsito é lento desde o Vila Esmal ali até o acesso à Avenida Ayrton Senna. Há retenções também ali a partir do Recreio Shopping até o túnel da Grota Funda, em direção a São Conrado, intensa movimentação de veículos ao longo da via. Quem está pela Ayrton Senna, paciência, vários trechos ali com retenção desde a Cidade das Artes até o acesso à Avenida Tenente Coronel Muniz de Aragão, ali no sentido linha amarela, em direção à Orla, o motorista encontra dificuldades entre a saída da linha amarela até o acesso ali para a Avenida Engenheiro Carlos Carvalho. 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E eu volto já com mais do trânsito aqui, Dani.
2: Valeu, Leão. 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
11: O aplicativo CNH do Brasil passou a permitir a consulta de passagens pelo sistema de pedágio eletrônico FreeFlow. O motorista poderá verificar a cobrança, identificar a concessionária responsável e acessar o canal de pagamento. As passagens ficam disponíveis por até 5 anos e o prazo para pagar a tarifa é de 30 dias após a notificação. Desde abril, o governo suspendeu 3,7 milhões de multas relacionadas ao não pagamento do FreeFlow, dando prazo para regularização. O não pagamento continua sendo considerado evasão de pedágio, com multa de R$ 195,23 e 5 pontos na CNH. O Hospital Universitário Pedro Ernesto promove o RecRUP, uma maratona de inovação em saúde pública. Durante 5 dias, 13 ligas acadêmicas vão desenvolver soluções para melhorar o atendimento no SUS. Os projetos vão abordar saúde mental, inteligência artificial, automação, triagem e gestão de filas. Os 3 melhores trabalhos receberão prêmios de R$ 1.600 e R$ 300, respectivamente. A iniciativa integra o 64º Congresso Científico do Hospital, que reúne mais de 320 palestrantes.

0: Pepeu Gomes, Sexy e Manjada, novela Mulheres de Areia, de 1993. Quem tá ligadinho aqui? São 7h25. Paulinho Coruja, tem mensagem chegando aí no WhatsApp, galera ligadinha aqui no Blush?
1: Sim, o Carlos Eduardo Pérez tá por aqui, o Sérgio Almeida Júnior, Douglas Nogueira também tá por aqui, a nossa querida Cecília Oliveira dos Santos, a outra nossa querida também, a Mara. Mara tá aqui mandando beijo. Não é a Mara Maravilha, não, mas ela é maravilhosa também.
0: Também.
1: A Kátia Mara Gonçalves também tá por aqui. O Evandro, nosso querido Evandro. Qual é o sobrenome do Evandro aqui? Evandro Pereira Walter. Tá aqui mandando um grande abraço pra gente. O Diogo de Couto Cabreira também tá por aqui. Enfim, muita gente legal mandando abraço, mandando beijo, mandando aquele axé gostoso que
0: adoramos.
1: A gente gosta pra caramba. Adoramos, é verdade. Enfim, galera, muito obrigado por toda essa energia maravilhosa. Estamos começando a semana aí, que seja uma semana abençoada para todo mundo. Seja uma semana muito legal, tenho certeza que vai ser, né? E a gente vai se falando, eu tô indo nessa, mas vocês seguem com a Dani aqui até as 8 da noite, aqui no Hora do Blush. Amanhã, a partir das 6 da tarde, a gente se fala aqui, beleza?
0: Valeu, Paulito.
1: Beijo.
0: Beijo, até amanhã.
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2: Atualizações sobre o trânsito direto do Centro de Operações Rio, com ele, Sérgio Leão.
3: Tô por aqui, tô de volta, dane-se, embora destacar a situação do motorista que tá nesse momento ali pela linha amarela, liberada ali na altura da Freguesia, faixa no sentido Fundão, que esteve ocupada na altura da Estrada do Pau Ferro devido a um utilitário enguiçado, foi totalmente liberada. Motorista não encontra retenções no trecho nesse momento. Volto a destacar a situação pela linha vermelha. Motorista que está indo em direção à Baixada Fluminense ainda encontra dificuldades na altura do Hospital Universitário. Quem está em direção ao centro encontra a situação mais tranquila na noite desta segunda-feira. Vale lembrar, chove em alguns pontos da cidade, pistas escorregadias, cautela aí redobrada. 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E eu volto já já com a saideira, Dani.
2: Tá certo, Leãozinho, aguardando a saideira.
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5: A cólica menstrual afeta a maioria das mulheres, mas dores intensas que atrapalham a rotina não devem ser consideradas normais. Quadros de dor muito forte podem sinalizar problemas como endometriose ou miomas, exigindo acompanhamento médico. Para o desconforto do dia a dia, aplicar calor no abdômen ajuda a relaxar a musculatura do útero. Praticar exercícios leves e reduzir o consumo de sal, doces e cafeína antes do período menstrual também aliviam o inchaço e o mal-estar.
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10: 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A Nova Zelândia apresentou um projeto de lei para proibir menores de 16 anos de acessar redes sociais. A proposta segue medidas adotadas por países como Austrália, Reino Unido, Indonésia e Malásia. Plataformas que descumprirem a regra poderão receber multas de até 10% da receita global. O governo afirma que o objetivo é proteger crianças de conteúdos nocivos, vício em tecnologia e impactos na saúde mental. A aprovação ainda é incerta, já que partidos aliados ao governo e à oposição questionam a proposta. E a Paramount Skydance vendeu a rede de cinemas UCI no Brasil para uma joint venture entre Cine Araújo e Grupo Vila Rica. O negócio envolve 25 complexos e mais de 200 salas em 11 estados, incluindo Rio e São Paulo. Com a aquisição, a Cine Araújo passará a ter 432 salas e será a terceira maior rede de cinemas do país. O valor da negociação não foi divulgado, mas a UCI faturou 360 milhões de reais no Brasil em 2024. A venda ocorre enquanto a Paramount tenta concluir sua fusão com a Warner Bros., alvo de críticas do setor de cinema.
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10: E a cantora Marisa Monte fará dois shows da turnê Fônica Marisa Monte e Orquestra ao Vivo no Rio. As apresentações serão nos dias 7 e 8 de novembro, na Brava Arena Jockey, com banda e uma orquestra de 55 músicos. A pré-venda de ingressos começa hoje para clientes do Banco do Brasil. A venda geral será aberta na quarta-feira, às 2 da tarde, pelo site da Tickets for Fun e na bilheteria do MAM. A turnê já levou mais de 180 mil pessoas pelo país e reúne sucessos como Vilarejo,

0: Christopher Cross, Never Be The Same. Fecha o blush dessa segunda-feira.
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0: E agora, saideira, as últimas do trânsito com Sérgio Leão, direto do Centro de Operações Rio.
2: É isso, Dani, simbora com a saideira, simbora destacar a situação para o motorista que está nesse momento ali pelas vias da região de Laranjeiras, zona sul da cidade, rua Pinheiro Machado, trânsito lento desde o viaduto Santiago Dantas até a rua Paissandu, no sentido túnel Santa Bárbara, em direção a Botafogo, a retenção na altura ali do viaduto Engenheiro Noronha. Quem está pela rua das Laranjeiras, em direção ao Cosme Velho, encontra retenções a partir ali do Largo do Machado até a rua Alice, no sentido viaduto Jardel Filho, intensa movimentação ao longo da via. 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E eu volto amanhã com mais do trânsito aqui. Um excelente finalzinho de noite para você, Dani. Um beijo, tamo junto.
0: Tamo junto, Leãozinho. Um ótimo final de noite para você também. Até amanhã, se Deus quiser.
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0: Chegamos ao fim do Hora do Blush. Não fique triste, Blush Lover. Amanhã, o Blush está de volta a partir das 6 da tarde. Eu, Daniela Holanda. A Dani Deusa, vou estar aqui esperando por você com esse programa que alegra o seu começo de noite. Tá combinado? Olha, hoje, quem interagiu aqui com a gente pelo WhatsApp tá levando par de convites pro espetáculo Subversão Kafka, com Caio Blatt, no dia 28 de agosto, sexta-feira, às 8 da noite, no Teatro I Love Prio. Quem participou e levou foi o Luiz Fernando dos Santos. Luiz Fernando dos Santos, final de telefone 0673. A equipe de promoção vai fazer contato com você, Luiz, através do WhatsApp, a partir de amanhã, tá bom? Vão te explicar como é que você retira o seu par de convites. Você que participou e não levou, não fique tristinho, não desanime. Sorteio é assim mesmo, são muitas mensagens que chegam aqui no nosso WhatsApp. Participa de novo mais tarde com o Fabiano no Só Love Paradiso, vai ter promoção boa pra você, tá bom? Eu sigo aqui te fazendo companhia, tá? Tá vindo aí o Sem Escalas, um sucesso atrás do outro, direto, logo depois do break. É bem rapidinho, fica aqui com a gente.
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19: Existe um lugar com Tatiana D'Angelo.
20: Existe um lugar no Rio de Janeiro considerado uma das bibliotecas mais bonitas do mundo. Eu estou falando do Real Gabinete Português de Leitura, situado no centro da cidade do Rio de Janeiro. Reconhecido pela sua arquitetura impressionante e por uma vasta coleção de obras literárias em língua portuguesa, o gabinete foi fundado em 1837 por imigrantes portugueses e é um tesouro histórico que preserva e promove a rica herança cultural lusitana, oferecendo refúgio intelectual para estudiosos, pesquisadores e entusiastas da literatura. O gabinete é uma oportunidade de explorar uma vasta coleção de livros raros e valiosos em língua portuguesa, em meio a uma atmosfera de encanto e erudição. Também abriga exposições temporárias, eventos literários e programas educacionais, atuando como um farol intelectual e um tesouro literário para a comunidade. A qualquer hora, mais dicas.
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0: Começando mais uma edição do Sem Escalas aqui na Nova Paradiso. Vai curtir sim um sucesso atrás do outro direto aqui em 89,5. E eu já abro com esse sucesso aqui, Genesis.

Carly Simon, Just Like You Do, Jota Quest, Acendo Farol, Black Box Fantasy, um sucesso atrás do outro direto pra você, é o Sem Escalas, que tá rolando aqui em 89,5. Que bom que você tá aqui curtindo a Nova Paradiso, vamos continuar, Sem Escalas, tá? Agora eu toco pra você, são 8h26 da noite dessa segunda-feira e eu toco o acordo

0: Debbie Gibson, Electric Youth, fechando essa edição do Sem Escalas aqui em 89,5.
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0: A polícia investiga uma rede clandestina de seguranças que atuava nas ruas de Copacabana. A descoberta veio após a morte do ciclista Cláudio Rafael Landeiro Moreira, de 37 anos, espancado após ser confundido com um ladrão. Quatro suspeitos estão presos e foram indiciados por homicídio triplamente qualificado. Segundo a polícia, esse tipo de segurança em vias públicas é ilegal, já que a segurança privada deve ocorrer apenas em espaços particulares. A investigação agora busca identificar outros envolvidos e descobrir quem comandava o esquema. A Prefeitura do Rio apresentou um plano para melhorar a mobilidade em Santa Cruz, onde os congestionamentos aumentaram nos últimos anos. O projeto prevê mais de 70 quilômetros de intervenções e investimento estimado em R$ 443 milhões. Entre as obras estão dois novos viadutos, novas vias, ciclovias e mudanças no trânsito para criar rotas alternativas. O plano também inclui 115 novos ônibus e um novo terminal BRT, bairro Imperial Santa Cruz, que já está com 70% das obras concluídas. A previsão é de que o terminal seja entregue no segundo semestre de 2027, beneficiando cerca de 250 mil moradores.
5: Giro Cultural
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5: A Biblioteca Parque Estadual no centro do Rio recebe no dia 25 de agosto uma oficina de cordel gratuita e aberta ao público. A atividade propõe uma imersão na cultura popular e na poesia rimada, aproximando os participantes de uma das

0: Experimentar a linguagem do cordel, marcada pela poesia, pela oralidade e pelas rimas. A atividade acontece no dia 25 de agosto, de 1 às 3 da tarde, na Biblioteca Parque Estadual, localizada na Avenida Presidente Vargas, número 1261, no centro do Rio. A participação é gratuita e aberta ao público.
1: Agora 8h56, boa noite. Em instantes você fica com a transmissão da Voz do Brasil aqui em 89,5. Mas você sabe, né, que na internet você pode continuar curtindo um sucesso atrás do outro. 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Daqui a pouquinho, às 10 da noite, assim que termina a Voz do Brasil, Fabiano por aqui te fazendo companhia com mais uma edição do Solo Love Paradiso. Eu, Daniela Holanda, a Dani Deus, eu vou ficando por aqui, tá? Volto amanhã, tô no ar a partir das 5 da tarde, te fazendo companhia aqui em 89,5. Ótima noite, bom descanso e até amanhã.